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2: Beleza, beleza. Com o apoio da Clínica Renascer, esse é o Misto Quente. E vamos ficando por aqui. Eu volto sábado às 8 da manhã. Eu

É isso aí, galerinha. Ficando por aqui. Um abraço a todos, ligadaço aí no alcance. Beijo no coração de todos. Agradecendo ao Divino Mestre, o Senhor Jesus, por permitir mais uma vez esse momento na minha vida e na vida de cada um de vocês, ligado aqui na Alcance FM. Um beijo de luz em cada coração. Fiquem com Deus, porque com Ele eu também vou.

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0: 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As notícias do governo federal que movimentaram o país no dia de hoje.
1: Olá, boa noite.
2: Boa noite para você que nos acompanha em todo o país.
1: Quinta-feira, 8 de outubro de 2026.
2: Vamos aos destaques do dia.
1: Falta um mês para o primeiro dia do Exame Nacional do Ensino Médio.
2: Estudantes de todo o país se preparam para conquistar uma vaga no ensino superior. Luana Karen.
3: Os inscritos devem conferir o local de prova com antecedência e organizar os itens necessários para o exame, como documento oficial. Oficial com foto e caneta esferográfica preta.
1: Flagrantes de trabalho em condição análoga à escravidão atingem setores como pecuária, construção civil e serviços domésticos.
2: Ministério do Trabalho e Emprego atualiza cadastro de empregadores autuados no país. Gabriela Noronha.
4: Os 82 registros estão distribuídos por 21 unidades da Federação. Minas Gerais concentra o maior número de ocorrências.
1: Proteção às mulheres.
2: Vítimas de violência doméstica têm direito ao afastamento remunerado do trabalho por até 6 meses.
1: A decisão garante estabilidade financeira para romper o ciclo de violência. Thaís de Araújo.
5: A mulher afastada não precisa cumprir período de carência. Também não há desconto de contribuição previdenciária. E o período é computado como tempo de contribuição para a aposentadoria.
2: Na apresentação da Voz do Brasil, Luciano Seixas e Mariana Júnior.
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2: Mais de 500 trabalhadores foram resgatados em situação de exploração extrema e trabalho análogo à escravidão em 21 estados brasileiros.
1: O Ministério do Trabalho atualizou a chamada Lista Suja, cadastro que reúne empregadores responsabilizados por submeter trabalhadores a condições análogas à escravidão.
2: Nesta nova atualização foram incluídos 82 nomes entre pessoas físicas e empresas. Os casos foram identificados em fiscalizações realizadas entre 2024 e 2026.
4: 82 novos nomes foram incluídos na chamada Lista Suja, cadastro que reúne empregadores flagrados submetendo trabalhadores a condições análogas à escravidão. Desse total, 54 são pessoas físicas e 28 são empresas. A atualização do documento foi publicada pelo Ministério do Trabalho e incluiu casos identificados pela Inspeção do Trabalho entre 2024 e 2026. A Coordenadora-Geral de Fiscalização para a Erradicação do Trabalho Análogo ao de Escravizado e Tráfico de Pessoas, Shakti Prates Borella, explica que os registros entram no cadastro somente após o encerramento do processo administrativo, quando existe decisão definitiva pela procedência da autuação.
6: O empregador tem o direito à defesa, ele vai fazer sua defesa e tem um julgamento administrativo que vai constatar que, de fato, aquela infração existiu. Quando não tem mais recurso administrativo, essa empresa vai entrar na lista, vai entrar no cadastro de empregadores.
4: Ainda segundo o cadastro, os 82 registros estão distribuídos por 21 unidades da Federação. Minas Gerais concentra o maior número de ocorrências, com 19 casos, seguido pela Bahia, com 8. Entre as atividades econômicas com maior número de inclusões nesta atualização estão a criação de bovinos para corte, os serviços domésticos, a produção de carvão vegetal, a produção de café e a construção de edifícios. Os novos casos incluídos no cadastro resultaram no resgate de mais de 500 trabalhadores em situações de exploração e de trabalho análogo à escravidão. A coordenadora Shakti Prates fala sobre a importância da denúncia.
6: Nós temos dois principais canais de denúncia. Um é o sistema IP, que você encontra na internet, e o outro é o Disque 100, que você consegue via telefone. Quem faz a denúncia pode colocar seu nome, seu telefone, porque isso facilita muito para a gente conseguir mais informações. Garantir que o Estado chegue a essas pessoas, garantir que essa política de Estado seja executada.
4: As ações de combate ao trabalho análogo à escravidão são coordenadas pela Auditoria Fiscal do Trabalho. As operações contam, em geral, com a participação da Polícia Federal, do Ministério Público do Trabalho, do Ministério Público Federal e da Defensoria Pública da União. Reportagem Gabriela Noronha.
1: Mulheres vítimas de violência doméstica que precisarem deixar o trabalho para se proteger, agora têm direito a um afastamento remunerado por até 6 meses.
2: O governo federal seguiu o parecer da Advocacia Geral da União após o entendimento do Supremo Tribunal Federal sobre a Lei Maria da Penha.
1: A medida não exige tempo mínimo de contribuição e o período de afastamento continua contando para a aposentadoria.
5: Mulheres vítimas de violência doméstica terão direito a afastamento remunerado de até 6 meses mediante determinação judicial. A medida, prevista na Lei Maria da Penha, cumpre decisão do Supremo Tribunal Federal para garantir segurança financeira às mulheres que precisam se afastar do trabalho para preservar a própria integridade e romper o ciclo da violência doméstica. A medida protetiva judicial, que determina o afastamento, será suficiente para viabilizar o pagamento, como explica a presidente do Instituto Nacional do Seguro Social. O INSS, Ana Cristina Silveira.
7: Então, denunciando e tendo uma medida protetiva do juiz criminal, ela consegue solicitar o benefício pelo aplicativo Meu INSS, pelo 135 ou pessoalmente nas agências do INSS. Ela consegue passar 6 meses longe do trabalho para poder refazer sua vida em outro local, caso necessário.
5: A mulher afastada não precisa cumprir período de carência para receber o benefício. Também não há desconto de contribuição previdenciária sobre o valor recebido. E o período é computado como tempo de contribuição para a aposentadoria. A secretária executiva do Ministério das Mulheres, Eutália Barbosa, fala sobre a importância do benefício.
8: A principal função dele é justamente garantir segurança, né? Para que a mulher não tenha que escolher entre a segurança da sua vida e a sua autonomia financeira ou acesso ao seu salário.
5: A presidente do INSS, Ana Cristina Silveira, explica que o órgão também poderá cobrar do agressor, por meio de ação regressiva, os valores pagos à vítima.
7: O parecer determina que vai haver ação regressiva para rever do agressor os valores que foram pagos pela Previdência. Então, é uma medida muito positiva, porque além de acolher as mulheres, a gente faz com que os agressores eles paguem pelos seus atos, também financeiramente.
5: Para as mulheres que não são seguradas da Previdência, o benefício tem natureza assistencial. Neste caso, o pagamento será feito pelo Estado, pelo Distrito Federal ou pelo município indicado pelo juiz. Com locução de Thaís de Araújo, reportagem Cleide Lopes.
2: Novas oportunidades para o setor industrial, estratégias de competitividade, inovação e os impactos do Acordo Mercosul-União Europeia.
1: O encontro Conexões Produtivas, promovido pela Apex Brasil, a Agência Brasileira de Promoção de Exportações e Investimentos, mostrou aos empresários a importância da abertura de novos mercados para produtos brasileiros.
2: O evento é voltado para grandes, médias e pequenas indústrias.
9: O Conexões Produtivas apresenta aos estados oportunidades para o desenvolvimento da indústria, com atenção às vocações locais para exportações a partir do Acordo Mercosul-União Europeia. Segundo a Apex Brasil, o mercado europeu reúne 27 países, com potencial de alcance de 780 milhões de consumidores. O encontro também debateu a estratégia do Brasil para expandir mercados e fortalecer a indústria diante do novo cenário internacional. O ministro do Desenvolvimento, Indústria, Comércio e Serviços, Márcio Elias Rosa, destacou a importância do país conquistar novos mercados.
10: Buscar a diversificação de mercados significa buscar oportunidades para a nossa atividade industrial comercializar fora do país, né? Para além da questão simplesmente do agronegócio, que já vende muito bem, nós estamos celebrando nesse ano a abertura de mais de 700 novos mercados para o agro, para a pecuária. Agora, para o setor industrial, para a indústria de transformação, para a indústria de manufatura, que é muito relevante, nós devemos buscar diversificação.
9: O evento também discutiu caminhos para ampliar a presença de empresas do Rio de Janeiro no mercado internacional. O presidente da Apex Brasil, Laudemir Miller, destacou o potencial do Estado nas exportações.
11: E o Estado do Rio de Janeiro tem uma diversificação da indústria muito forte, tem uma indústria de óleo e gás muito forte, tem uma indústria da moda muito forte, uma indústria metal-mecânica muito forte, uma indústria automobilística muito forte. A gente está aqui para apoiar o empresário e a empresária do Estado do Rio, principalmente os pequenos e os médios empresários, também os grandes.
9: Um levantamento identificou 602 produtos no Estado com oportunidades de exportação. Em 2025, o Rio de Janeiro exportou mais de 48 bilhões de dólares para o mundo. Desse total, 20% das exportações do estado foram para a União Europeia. Reportagem Márcia Fernandes.
1: Financiadora de Estudos e Projetos, a FINEP, lançou a seleção pública do Programa Nacional de Incubadoras Tecnológicas de Cooperativas Populares.
2: Até 14 de janeiro, instituições de pesquisa podem apresentar projetos para desenvolver ou adaptar tecnologias voltadas à economia solidária.
1: As propostas devem ser feitas em parcerias com cooperativas, associações, organizações sociais ou redes de cooperação popular.
12: A chamada pública PRONINC 2026 da FINEP, a financiadora de estudos e projetos, disponibiliza até 100 milhões de reais em recursos não reembolsáveis do FNDCT, o Fundo Nacional de Desenvolvimento Científico e Tecnológico. A proposta é transformar conhecimento e inovação em soluções para problemas concretos dos empreendimentos, como explica o secretário nacional de Economia Popular e Solidária, substituto do Ministério do Trabalho, Sérgio Godoy.
13: Tecnologias sociais que apoiam o combate à fome. São essas tecnologias que a gente está buscando.
12: As propostas devem estar diretamente ligadas à economia solidária e ser construídas de forma participativa. O gerente do Departamento de Infraestrutura e Tecnologias Sociais da FINEP, Guilherme Tulli, destaca o caráter obrigatório dessas parcerias.
13: Então precisa ter uma cooperativa, uma associação, uma organização da sociedade civil. Se não houver a inclusão dessas cooperativas populares, o projeto sequer é habilitado.
12: As propostas podem ser enviadas até 14 de janeiro de 2027. As regras completas estão no edital da chamada pública PRONINC 2026, no endereço finep.gov.br. Reportagem Pablo Muniz.
2: Chegar na escola, entrar na sala de aula e estudar. Essa é a rotina diária de milhões de estudantes brasileiros.
1: Daqui a um mês, estudantes de todo o país farão a primeira prova do Exame Nacional do Ensino Médio, o Enem.
2: E cruzar os portões da escola onde vão realizar a avaliação pode representar algo bem maior, o passaporte para a entrada no ensino superior.
1: A preparação se intensifica entre os candidatos nessa reta final.
14: Há 2 anos, a estudante Isabelle Carvalho se prepara para o Exame Nacional do Ensino Médio. Ela quer fazer medicina e dedica todo o tempo que tem aos estudos, inclusive quando está no transporte público.
15: E às vezes me incomoda um pouco, porque parece que eu estou perdendo tempo no ônibus, aí eu coloco umas videoaulas para rodar, mas é a videoaula que eu já estou acostumada, eu meio que já revejo o conteúdo.
14: Com a condição rara de saúde, o estudante Miqueias José de Almeida Gomes vai buscar uma vaga em medicina. Ele quer ajudar pessoas que vivem em situação semelhante.
16: Eu tenho muito incentivo, não só da minha mãe, dos meus familiares, e também da médica, o qual faz o meu tratamento médico. Aí eu fazer esse curso de medicina, para que eu também possa alcançar outras vidas que possuem a condição rara, que é a trombastenia de Glanzmann.
14: Daqui a um mês, milhões de estudantes como Isabelle e Miqueias realizam a prova do Enem. São 2 dias de avaliação, 8 e 15 de novembro. No primeiro domingo, os estudantes respondem a 45 questões de linguagens e códigos e 45 de ciências humanas, além da redação. Já no segundo dia de prova, são 45 questões de ciência da natureza e mais 45 de matemática. Professor de cursinho preparatório há 10 anos, Rubenilson Cerqueira, dá dicas para essa reta final.
17: Estejam nesse momento de preparo, fazer muitas questões para poder fixar o conteúdo, mas é importante que tenha um momento de descanso, porque existe um equilíbrio ali entre você ter o conhecimento, mas se não tiver com a mente descansada, você não consegue colocar isso em prática.
14: Até lá, os inscritos devem ficar atentos às orientações oficiais, conferir o local de prova com antecedência e organizar os itens necessários para o exame, como documento oficial com foto e caneta esferográfica.

0: exame, o MEC disponibiliza o Guia do Enem, que pode ser acessado em gov.br/MEC. Reportagem Luana Karen.
1: E o Ministério da Educação oferece ferramentas digitais gratuitas para essa preparação. O aplicativo MEC Enem traz simulados e dicas de redação.
2: Tem também o MEC Idiomas para inglês e espanhol. E o MEC Livros com mais de 25 mil obras.
1: E estão abertas as inscrições para a edição do Enem voltada para pessoas privadas de liberdade e jovens que cumprem medidas socioeducativas.
2: As inscrições devem ser feitas de forma exclusiva pelo responsável pedagógico de cada unidade.
1: Caso o participante precise de algum tipo de atendimento especializado, o pedido deve ser feito pelo responsável pedagógico no momento da inscrição.
2: Para mais informações, acesse gov.br/inep.
1: Escolas situadas em fronteiras com outros países podem aderir ao programa Escolas Interculturais.
2: A intenção é promover o enriquecimento linguístico e cultural de estudantes que moram nessas regiões e que convivem com culturas diferentes.
3: O Brasil faz fronteira com 10 nações e as escolas situadas nessas regiões enfrentam desafios relacionados à inclusão, diversidade linguística e integração cultural. E como forma de promover a educação que atende imigrantes e refugiados, o Brasil criou o programa Escolas Interculturais e de Fronteira. A diretora da escola, Silveira Martins, em Santana do Livramento, no Rio Grande do Sul, que faz fronteira com o Uruguai, Elisângela Dornelles, fala sobre a experiência com o programa.
4: Os nossos alunos convivem com as duas culturas. A partir disso, nós realizamos visitas às escolas, intercâmbios, encontros, participando de seminários, viagens internacionais, atividades culturais.
3: A iniciativa prevê apoio financeiro para projetos pedagógicos desenvolvidos em cooperação com escolas de países vizinhos. A coordenadora-geral da Secretaria de Articulação Intersetorial do Ministério da Educação, Jesuína Leclerc, explica como as escolas podem participar.
5: A partir da indicação de suas respectivas secretarias de educação, realizar o seu plano de atendimento. A escola passará a receber R$ 25 mil para poder dar início às suas atividades ou dar continuidade.
3: As cerca de 70 escolas de fronteira interessadas em fazer adesão ao programa devem acessar a página do Ministério da Educação em gov.br/MEC. Reportagem Cleide Lopes.
1: A previsão é que os programas interculturais sejam desenvolvidos a partir de novembro deste ano.
2: Professores e instituições de ensino de todo o país têm até o dia 12 de outubro para se inscreverem na primeira edição do Prêmio Brasil de Ensino de Matemática.
1: O concurso vai premiar até 20 iniciativas que se destacam por melhorar o aprendizado da disciplina nas salas de aula.
6: É a primeira edição do Prêmio Brasil de Ensino de Matemática na Educação Básica. A iniciativa busca valorizar experiências que contribuam para a aprendizagem e para a equidade na educação básica. O diretor-geral do Instituto de Matemática Pura e Aplicada, Marcelo Viana, explica que a premiação deve produzir subsídios técnicos para políticas educacionais.
7: Existem práticas que são realizadas aqui e lá por um professor, uma professora, que são exitosos e indicam caminhos. Mas para isso é preciso que esses bons exemplos sejam conhecidos e sejam divulgados.
6: O prêmio vai contemplar duas categorias: docentes e instituições. Sumaia Almeida Ramos é professora de matemática em Petrolina, Pernambuco. Para ela, mais que reconhecimento, o prêmio representa a valorização do trabalho docente.
8: A partir do momento em que eu começo a mostrar que estamos vendo, estamos buscando esses profissionais, isso pode incentivar para outros professores que possivelmente estejam desestimulados a quererem desenvolver projetos também.
6: As propostas selecionadas integrarão o Caderno Nacional de Práticas Exitosas, que contribuirá para a disseminação de práticas de referência no ensino de matemática. As inscrições estão abertas até 12 de outubro pelo endereço candidaturas.impa.br. Reportagem Luciana Colares de Holanda.

0: de flores é uma atividade que requer cuidado, experiência e atenção às condições climáticas.
1: E um projeto da Universidade Federal de Santa Maria está levando conhecimento científico e capacitação gratuita para quem quer empreender nesse ramo.
0: A iniciativa já alcançou mais de 500 famílias do Rio Grande do Sul. Confira os detalhes no quadro Ciência na Prática.
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3: Transferir conhecimento científico e técnicas de produção para aumentar a sustentabilidade e o lucro no campo. Essa é a missão do Projeto Flores para Todos, uma iniciativa da equipe Fenogled do Programa de Pós-Graduação em Agronomia da Universidade Federal de Santa Maria, no Rio Grande do Sul.
4: O Projeto Flores para Todos, ele tem por objetivo formar novos produtores profissionais de flores. Nós passamos dessa fase de as flores ser uma alternativa e sim uma fonte principal de renda dentro da propriedade.
3: As espécies cultivadas pelo projeto são adaptadas para o plantio a céu aberto durante todo o ano. Isso reduz os custos de produção e aproveita o alto potencial de lucro que o mercado de flores oferece, até mesmo para pequenas propriedades.
4: As flores são parte do setor da horticultura e o principal característico desse setor é uma alta rentabilidade por metro quadrado. E por isso que se encaixa perfeitamente na pequena propriedade, onde às vezes em 30 metros quadrados a família tira um faturamento muito bom.
3: Além de movimentar o agroturismo, a iniciativa oferece consultoria gratuita que ensina o produtor a vender o seu produto, garantindo renda e reduzindo um problema antigo das comunidades rurais, a permanência da juventude no campo.
4: A gente fornece as sementes ou as batatinhas sem custo e a partir daí dá todas as orientações, desde o plantio até a colheita, pós-colheita e orientação de venda. E isso está fazendo a diferença na sucessão familiar do campo. O jovem só fica atraído se tiver renda. E a partir dali ele compra novas sementes, novas batatinhas de alta qualidade genética para dar seguimento de forma independente.
3: Acompanhe os resultados do projeto Flores para Todos na página da Universidade Federal de Santa Maria. E esse foi o Ciência na Prática. Esse episódio contou com a produção de Raquel Mariano e edição de Edinaldo Júnior. E nosso encontro com o Saber Científico volta na próxima semana. Até lá.
1: Quem trabalha na educação infantil já pode consultar os livros que poderão chegar às escolas.
0: O Guia do Programa Nacional do Livro Didático está disponível e reúne obras para o ensino e materiais de apoio aos professores.
1: Agora, escolas e professores podem se preparar para escolher os livros que vão usar nos próximos anos.
5: O Ministério da Educação divulgou o resultado final da avaliação das obras do PNLD, o Programa Nacional do Livro e do Material Didático para os anos iniciais do ensino fundamental. As obras têm o objetivo de apoiar a formação continuada e o trabalho pedagógico dos professores, principalmente em temas ligados à alfabetização. Elas fazem parte do acervo da Biblioteca do Professor e reúnem produções atualizadas sobre formação docente, além de exemplos de práticas pedagógicas em diferentes contextos. Com a divulgação do resultado final, o processo segue agora para as etapas de aquisição e distribuição, conduzidas pelo FNDE, o Fundo Nacional de Desenvolvimento da Educação. O Programa Nacional do Livro e do Material Didático é responsável pela avaliação, seleção e aquisição de livros e materiais didáticos para as escolas públicas. Após a aquisição dos materiais pelo FNDE, as obras selecionadas poderão ser disponibilizadas aos professores por meio do endereço pnlddigital.fnde.gov.br. Reportagem Talita Albuquerque.
0: E atenção, candidatos do primeiro concurso público nacional unificado.
1: Foi publicada a terceira convocação dos aprovados em lista de espera para vagas temporárias no Ministério do Trabalho e Emprego.
0: Agora, os convocados precisam cumprir a etapa documental e acompanhar a publicação da lista definitiva, prevista para novembro.
1: A documentação deve ser apresentada pela plataforma sougov.br entre 20 e 27 de outubro.
0: O candidato que não apresentar os documentos exigidos no período estabelecido perde os efeitos da convocação.
1: Para mais informações, acesse gov.br/gestão, sem o tio.
0: E essas foram as notícias do governo federal.
1: Uma realização da Secretaria de Comunicação Social da Presidência da República.
0: Com produção da empresa Brasil de Comunicação.
1: Fique agora com as notícias do Poder Judiciário e do Congresso Nacional. Boa noite.
0: Boa noite, até amanhã.
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8: STF valida lei do Paraná que amplia gratuidade em estacionamentos para pessoas com deficiência.
9: TSE anula votos recebidos por Antony Garotinho na disputa pelo governo do Rio de Janeiro.
8: Furto de carro com chave na ignição enquanto segurada abre a porta de casa não afasta cobertura securitária.
9: Boa noite, eu sou Marcela Luiza.
8: Eu sou Walter Lima.
9: O Supremo Tribunal Federal decidiu que é constitucional uma lei estadual que amplia a gratuidade em estacionamentos para pessoas com deficiência.
8: A decisão foi tomada na sessão plenária desta quinta-feira. Marta Ferreira.
10: No Paraná, as regras sobre estacionamento para pessoas com deficiência são regulamentadas pela Lei Estadual 18.419 de 2015. E pelas normas de trânsito nacionais. Dispositivos dessa norma asseguram às pessoas com deficiência um período de gratuidade equivalente ao dobro do concedido aos demais usuários. Nos estabelecimentos que não prevêem tempo mínimo gratuito, a norma garante ao menos 30 minutos de gratuidade, a fim de facilitar o deslocamento dessas pessoas.
11: A Associação Brasileira de Shopping Centers entrou com ação no Supremo Tribunal Federal pedindo que a lei seja considerada inconstitucional. A alegação é de violação ao direito de propriedade e aos princípios da livre iniciativa e da livre concorrência.
10: O relator é o ministro Nunes Marques. No voto, ele destacou que a finalidade predominante da lei é promover acessibilidade e inclusão social, matérias de competência legislativa concorrente. No mesmo sentido, votaram os demais ministros. O plenário, então, validou a lei do Paraná, entendendo que a norma promove acessibilidade ao garantir o dobro do período gratuito ou, na ausência de gratuidade, 30 minutos sem cobrança.
9: O Tribunal Superior Eleitoral anulou os votos recebidos por Antony Garotinho na disputa pelo governo do Rio de Janeiro.
8: A decisão, por maioria de 5-2, determinou a retotalização dos votos da eleição para governador, Guilherme Firmino.
12: Nesta quinta-feira, o Tribunal Superior Eleitoral rejeitou por unanimidade o pedido de desistência de recurso apresentado por Antony Garotinho. O TSE também manteve um indeferimento do registro de candidatura ao governo do Rio de Janeiro. Segundo o tribunal, Garotinho não tinha as condições de elegibilidade relacionadas à plenitude dos direitos políticos e à filiação partidária. Por 5-2, os ministros determinaram a anulação dos votos recebidos pelo candidato. Com isso, o tribunal determinou a retotalização da votação para governador do Rio de Janeiro.
9: Deixar carro aberto e com a chave na ignição apenas para abrir o portão de casa não afasta direito à indenização do seguro se veículo for furtado.
8: Esse entendimento é do STJ. Fátima Uchoa.
13: Após a seguradora negar a indenização do seguro veicular, a proprietária que teve o carro furtado nessa situação entrou com ação judicial, mas o Tribunal de Justiça de São Paulo negou o pedido. Já no STJ, os ministros entenderam que a conduta da mulher, adotada para guardar o carro em segurança o mais rápido possível, mesmo deixando a chave na ignição enquanto abria o portão de casa, não representa agravamento intencional do risco previsto em contrato que justifique a perda da cobertura do seguro. A relatoria foi do ministro Ricardo Vilas Boas Cueva.
9: O Tribunal Superior do Trabalho manteve uma indenização que uma faculdade terá de pagar a um professor e jornalista de Teresina, no Piauí.
8: A instituição de ensino usou imagens de televisão do professor sem autorização. O TST considerou o uso ilegal. Simone Moura.
14: A faculdade usou essas imagens em outdoors e nas redes sociais sem autorização. Para os ministros da 8ª turma, a campanha teve alcance apenas local e por um período limitado. Foi fixado indenização de R$30 mil por danos materiais e R$40 mil por danos morais. A decisão foi unânime.
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9: Uma boa noite.
8: E até amanhã.
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15: Eu sou Paula Groba.
16: E eu sou Humberto Pinheiro.
15: E estes são os destaques de hoje do Jornal do Senado, que começa agora.
16: Senado conclui terceira sessão de discussão sobre a proposta que acaba com a escala 6x1.
15: Carros novos poderão ter alerta para evitar que crianças sejam esquecidas no banco de trás.
16: Projeto cria incentivos para startups que desenvolvem soluções de preservação ambiental.
15: Boa noite.
16: Boa noite.
15: O Senado realizou nesta quinta-feira a terceira sessão de discussão da PEC, que acaba com a escala 6x1. São necessárias 5 sessões de discussão antes da votação em primeiro turno. Se for aprovada, a proposta ainda terá de passar por discussões e votação em segundo turno. O texto reduz de 44 para 40 horas semanais a jornada máxima de trabalho sem redução de salário e garante 2 dias de descanso por semana. A mudança, no entanto, será gradual. 2 meses após a promulgação, a jornada passaria para 42 horas semanais, já com 2 dias de descanso. 12 meses depois, o limite chegaria às 40 horas.
16: Durante a terceira sessão, o senador Paulo Paim, do PT do Rio Grande do Sul, defendeu que a redução da jornada, sem diminuição dos salários, pode fortalecer a previdência social. Segundo ele, o fim da escala 6x1 pode estimular a formalização de trabalho e, com mais trabalhadores com carteira assinada, aumentar a arrecadação previdenciária. Paim também afirmou que a mudança pode beneficiar empregadores e empreendedores e defendeu que desenvolvimento econômico vai valorização do trabalho, proteção social e políticas humanitárias caminhem juntos.
17: Quando reduzimos a jornada, ampliamos o emprego formal. Mais empregos formais significam mais trabalhadores contribuindo com a Previdência. Mais contribuintes significam mais arrecadação previdenciária.
15: E o Senado deve começar a analisar um projeto que obriga empresas a oferecerem produtos e serviços digitais voltados a pessoas idosas, com linguagem mais simples e recursos que garantam mais segurança nas transações.
16: O texto também prevê a capacitação de idosos para que eles aprendam a identificar fraudes e golpes em operações pela internet. Repórter Alexandre Campos.
18: No caso de produtos financeiros ofertados por instituições bancárias, as aplicações de internet, quando destinadas a pessoas idosas, devem disponibilizar uma espécie de botão de pânico para interromper operações fraudulentas e canal de contestação rápida para minimizar os prejuízos. A autora do projeto, a senadora Damaris Alves, do Republicanos do Distrito Federal, acredita que essas medidas são essenciais para essa parcela da população.
19: Então a gente quer que os aplicativos, especialmente de banco, do INSS, os aplicativos públicos, o do SUS, os aplicativos que a pessoa não vive mais sem eles, sejam mais acessíveis para pessoas idosas.
18: O projeto ainda prevê que essa parcela da população aprenda a identificar fraudes e golpes em operações na internet e torna crime o gerenciamento sem autorização expressa de bens de pessoas idosas e a apropriação de senha, chave criptográfica, token, assinatura digital ou qualquer outra credencial de acesso ou autenticação com o objetivo de auferir vantagem econômica.
15: Uma tecnologia simples pode ajudar a evitar uma tragédia. Um alerta no carro para lembrar pais e mães de que há uma criança no banco de trás.
16: É o que prevê um projeto da senadora Tereza Leitão, que determina a instalação do dispositivo em automóveis novos. Mais informações com a repórter Raíssa Abreu.
20: Um pai ficou de deixar o filho na creche pela manhã antes de ir trabalhar. Em vez disso, ele seguiu direto para o trabalho, estacionou o carro e esqueceu que a criança estava na cadeirinha, no banco traseiro. O bebê ficou trancado no carro fechado por horas. e só foi encontrado no final da tarde, em parada cardiorrespiratória e sem sinais vitais. Tragédias como essa, que aconteceu em Santa Catarina em 2023, são mais frequentes do que se imagina. Não existem dados consolidados no Brasil, mas estudos feitos nos Estados Unidos indicam que cerca de 40 crianças morrem anualmente por terem sido deixadas em carros fechados sob altas temperaturas. Para a senadora Tereza Leitão, do PT de Pernambuco, uma das causas desse tipo de episódio é a exaustão. E aí, as mulheres, que precisam acumular a vida profissional com a vida doméstica, são também as que mais sofrem.
2: A carga de trabalho doméstico corresponde a 21 horas, mais de 21 horas semanais, enquanto a dos homens é de pouco mais de 11 horas. A exaustão física e mental que recai sobre essas mulheres é muito grande, porque a jornada não termina quando sai do emprego. Começa uma nova jornada.
20: Para prevenir esses acidentes, a senadora apresentou um projeto que obriga as fábricas de carros a instalarem um dispositivo de alerta contra a presença de pessoas e animais esquecidos no interior dos veículos, com sinais sonoros ou luzes de emergência. A mudança valeria apenas para veículos novos, e a indústria automotiva teria 2 anos para adaptação às novas exigências. A proposta vai ser encaminhada às comissões temáticas.
15: E ligações de números desconhecidos podem ganhar um novo filtro nos celulares vendidos no Brasil. Um projeto em análise no Senado prevê que celulares vendidos no país tenham uma função para bloquear, rejeitar ou silenciar chamadas de números que não estão na lista de contatos.
16: A proposta quer dar ao usuário mais controle sobre as ligações que recebe. A reportagem é de Yasmin Rodrigues.
21: O autor do projeto, senador Stevenson Valentim, do Podemos do Rio Grande do Norte, argumenta que as chamadas indesejadas são um problema frequente para os consumidores e podem estar associadas a práticas abusivas e tentativas de golpe. A medida valeria para aparelhos comercializados no território nacional. A ideia é permitir que o próprio usuário escolha como lidar com números desconhecidos, sem depender exclusivamente de serviços oferecidos pelas operadoras. O senador Laércio Oliveira, do PP de Sergipe, destacou o impacto desse tipo de chamada na rotina dos brasileiros.
22: A gente sofre quase todos os dias com essas empresas de telemarketing, essas companhias de telefonia, importunando a vida do cidadão e da cidadã brasileira.
21: O projeto de lei foi apresentado nesta quarta-feira, dia 7 de outubro. Vai passar pelas comissões e plenário do Senado, antes de seguir para a Câmara dos Deputados.
15: Um projeto pronto para votação na Comissão de Meio Ambiente do Senado pretende incentivar empresas que desenvolvem soluções para a preservação ambiental.
16: A proposta cria critérios para o reconhecimento das chamadas startups verdes e prevê prioridade no acesso a incentivos e financiamentos. Os detalhes com a repórter Marcela Cunha.
23: Empresas que desenvolvem tecnologias para reduzir a poluição, economizar energia ou reaproveitar resíduos poderão receber incentivos específicos para crescer no Brasil. É o que prevê um projeto que inclui as chamadas startups verdes na legislação brasileira. As startups são empresas jovens, geralmente ligadas à inovação, que desenvolvem novos produtos, serviços ou modelos de negócios. Pela proposta, serão consideradas verdes aquelas que oferecem soluções para problemas ambientais, como a emissão de gases que provocam o aquecimento global, o desperdício de recursos naturais e a geração de lixo. O autor da proposta, senador Fernando Dueire, do PSD de Pernambuco, explicou que a intenção é criar condições para o desenvolvimento dessas empresas.
24: Acreditamos que ao estimularmos essas startups, estamos não apenas criando novos negócios, mas investindo na qualidade de vida das futuras gerações e no fortalecimento de uma economia mais resiliente e sustentável.
23: O projeto prevê prioridade no acesso a programas de apoio técnico e financeiro, benefícios fiscais e editais públicos de inovação e sustentabilidade.
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16: Com edição de Paulo Groba e trabalhos técnicos de Eliseu Caires, o Jornal do Senado fica por aqui. Acompanhe agora as notícias da Câmara dos Deputados. Boa noite.
15: Boa noite e até amanhã.
1: Jornal Câmara dos Deputados. Projeto obriga postos a detalhar custo dos combustíveis nas notas fiscais.
3: Comissão aprova selo para premiar cidades com boas práticas no trânsito.
1: Câmara analisa dar à assinatura digital valor de reconhecimento de firma.
3: Boa noite. Projeto em debate na Câmara confere à assinatura digital o valor de reconhecimento de firma em cartório. A ideia é diminuir a burocracia e facilitar a vida do cidadão, sem perder a segurança nos documentos. Confira os detalhes na reportagem de Fabielle Pires.
4: Já pensou resolver pela internet uma burocracia que exige uma ida ao cartório? Um projeto em análise na Câmara dos Deputados quer facilitar esse processo e permitir que a assinatura digital tenha o mesmo valor do reconhecimento de firma. Antes de entender a proposta, é preciso entender como funciona a assinatura digital. Atualmente, assinaturas digitais são feitas com certificado da Infraestrutura de Chaves Públicas Brasileira, a ICP Brasil, um sistema oficial do país que garante a validade jurídica e a segurança de assinaturas e certificados digitais. Quando uma pessoa assina um documento usando um certificado digital da ICP Brasil, é possível verificar a identidade de quem assinou e a integridade daquele documento. O que ainda não acontece automaticamente, essa assinatura substitui o reconhecimento de firma em cartório nos casos em que ele é exigido. A proposta determina que os documentos assinados eletronicamente sejam equiparados aos documentos com reconhecimento de firma. Segundo o autor, deputado Rafael Prudente, do MDB do Distrito Federal, a assinatura digital diminui a burocracia no dia a dia do cidadão. O projeto que equipara a assinatura com certificado digital da ICP Brasil ao reconhecimento de firma foi aprovado pela Comissão de Ciência, Tecnologia e Inovação da Câmara e agora segue para análise da Comissão de Constituição e Justiça. Para virar lei, precisa ser aprovado pela Câmara e pelo Senado. Da Rádio Câmara de Brasília, Fabielle Pires.
1: Economia. Sóstenes Cavalcante, do PL do Rio de Janeiro, defende proposta para limitar os juros do crédito consignado de aposentados e pensionistas que recebem até 3 salários mínimos, além de beneficiários do BPC. O projeto determina que a taxa não poderá superar o IPCA, índice usado para medir a inflação oficial do país.
3: Sóstenes Cavalcante aponta que refinanciamentos feitos sem autorização aumentam a dívida de quem já tem parte da renda comprometida com os empréstimos. O texto também restringe a concessão desses descontos às instituições autorizadas e aos bancos públicos.
1: Carlos Veras, do PT de Pernambuco, defende o projeto que autoriza a União a criar uma estatal para atuar na distribuição de combustíveis, biocombustíveis e gás de cozinha. Ele explica que a ideia é recompor a presença pública no setor para assegurar a soberania energética.
3: A proposta permite a recomposição estatal por meio da compra de ativos operacionais ou participações em refinarias e bases de distribuição. Para Carlos Veras, o projeto combate aumentos abusivos de preços e garante o abastecimento em regiões remotas e de vulnerabilidade social.
1: Jefferson Campos, do PL de São Paulo, é um dos signatários da proposta de emenda à Constituição que estabelece um teto de gastos para órgãos da administração pública.
3: A proposta fixa limites orçamentários para despesas com publicidade institucional e determina um teto para os gastos do Poder Legislativo e dos Tribunais de Contas. Jefferson Campos entende que a medida contribui para garantir maior responsabilidade fiscal na administração pública.
1: Transportes. A Comissão de Viação e Transportes aprovou um selo para premiar cidades que adotem boas práticas no trânsito. Saiba mais sobre o assunto na reportagem de Agui Pontes.
5: A Câmara dos Deputados debate recompensar municípios que adotem boas práticas na gestão do trânsito. A Comissão de Viação e Transportes aprovou o projeto que institui o selo Município com Mobilidade Segura. O objetivo da medida é premiar as cidades que façam um bom trabalho na prevenção de acidentes. Menos de 40% dos municípios receberiam o selo hoje. O projeto de lei do deputado Amon Mandel, do Republicano do Amazonas, dá justamente um incentivo para as cidades que cumprem as diretrizes da Política Nacional de Mobilidade Urbana. Mas não só, ela estabelece duas exigências: que o município possua um plano de mobilidade urbana e que esteja integrado ao Sistema Nacional de Trânsito previsto no Código de Trânsito Brasileiro. No primeiro caso, que pede a existência de um plano de mobilidade, 1.910 municípios já são obrigados a elaborar e aprovar um plano, mas desses, 79,6% não cumpriram a determinação legal. Para além disso, 63,2% de todos os municípios brasileiros pecam no segundo ponto, que é estar integrado ao Sistema Nacional de Trânsito. Para conseguir o selo, também se exige que programas, ações, campanhas e metas adotadas pelo município estejam alinhadas com o Plano Nacional de Redução de Mortes e Lesões no Trânsito e ao conceito Visão Zero, que busca um contexto em que mais nenhuma morte aconteça no trânsito. Com a implementação do projeto, o Poder Executivo definirá o órgão responsável pela concessão, fiscalização e divulgação dos municípios certificados. Segundo o deputado Amon Mandel, autor do projeto, o selo municipal surge como um instrumento de incentivo e reconhecimento para gestões comprometidas com práticas modernas de segurança. O selo, ainda segundo o deputado, contribui para promover a acessibilidade e prevenir mortes e lesões graves. O projeto será analisado pelas Comissões de Desenvolvimento Urbano e de Constituição e Justiça e de Cidadania. Da Rádio Câmara de Brasília, Agui Pontes.
3: Delegado Caveira, do PL do Pará, apresentou o projeto que proíbe a exigência de vistoria veicular periódica baseada apenas no tempo de uso do automóvel. A proposta busca impedir cobranças recorrentes que penalizem motoristas e proprietários de veículos mais antigos.
1: Atualmente, a lei não estabelece a obrigação da vistoria, mas a proposta inclui a proibição de forma expressa no Código de Trânsito Brasileiro. Delegado Caveira argumenta que defeitos mecânicos representam menos de 7% dos sinistros em rodovias federais.
3: A Câmara analisa projeto que obriga a instalação de temporizadores regressivos em semáforos que tenham fiscalização eletrônica. A autora da matéria, Gleisi Hoffmann, do PT do Paraná, afirma que a medida torna o trânsito mais seguro, evitando frenagens bruscas, acelerações indevidas e decisões de risco nos cruzamentos.
1: Gleisi Hoffmann ressalta ainda que se o temporizador estiver com defeito, dessincronizado ou com baixa visibilidade, não poderá ser aplicada a multa pelo equipamento de fiscalização. A proposta dá aos órgãos de trânsito 60 dias para adequar os semáforos que já possuem fiscalização eletrônica.
7: Segurança Pública.
3: Guilherme Derrite, do PP de São Paulo, quer incluir entre os crimes hediondos as formas mais graves de homicídio, latrocínio e extorsão, cometidas por integrantes de organizações criminosas e milícias. A proposta amplia o tratamento mais rigoroso para crimes praticados nesse contexto.
1: Guilherme Derrite argumenta que esses delitos têm maior potencial de violência e intimidação e, por isso, devem receber o mesmo tratamento dado aos crimes mais graves previstos na legislação. O deputado reitera que a medida reforça o combate ao crime organizado.
3: Tornar imprescritível o crime de trabalho análogo à escravidão é o objetivo de projeto apresentado por Amanda Gentil, do PP do Maranhão. Se a mudança for aprovada, o passar do tempo não poderá impedir a responsabilização de quem cometer esse tipo de crime.
1: Amanda Gentil lembra que a Corte Interamericana de Direitos Humanos já determinou ao Brasil a adoção de medidas para impedir a prescrição desses crimes. A deputada avalia que a mudança pode reduzir a impunidade de casos em que a investigação e a responsabilização demoram a avançar.
3: O projeto de defensor Stélio Denner, do União de Roraima, inclui na Lei Maria da Penha o monitoramento eletrônico do agressor como medida protetiva de urgência em situações de alto risco à mulher. Segundo o deputado, a iniciativa visa conter a escalada do feminicídio no Brasil.
1: Pelo texto do defensor Estério Denner, o juiz deverá observar novos critérios para conceder a medida protetiva, como casos de ameaça grave, histórico de agressões e perseguição. O texto também prevê a integração da tornozeleira eletrônica com mecanismos de alerta direto à vítima.
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3: Elmar Nascimento, do União da Bahia, defende o respeito às prerrogativas do Congresso e as garantias do devido processo legal na atuação dos órgãos de controle. O deputado reclama de interferências de outros poderes e ressalta a importância do contraditório e da ampla defesa.
1: Elmar Nascimento afirma que decisões sobre orçamento, emendas e mandatos devem respeitar o devido processo legal. Ele também afirma que os órgãos de controle precisam atuar dentro das competências definidas pela Constituição, sem criminalizar a política.
11: Saúde.
3: Fernando Monteiro, do PSD de Pernambuco, sugere a criação do Dia Nacional dos Técnicos e Auxiliares em Saúde Bucal, a ser comemorado em 20 de março. De acordo com o parlamentar, o projeto busca valorizar os mais de 230 mil profissionais da área registrados no país.
1: Fernando Monteiro acredita que a data vai incentivar ações educativas e científicas, além de impulsionar políticas públicas para fortalecer a odontologia no SUS. Ele sustenta que esses profissionais têm papel importante na prevenção de doenças.
11: Educação.
3: Avança na Câmara projeto que reserva recursos de bolsas educacionais para pessoas com deficiência. Os detalhes com a repórter Silvia Munhato.
12: A Comissão de Defesa dos Direitos das Pessoas com Deficiência da Câmara dos Deputados aprovou proposta que destina um percentual dos recursos do FNDE para bolsas e outros tipos de auxílios para estudantes com deficiência. O percentual deverá ser regulado pelo Executivo. Hoje, a legislação permite ao FNDE, o Fundo Nacional de Desenvolvimento da Educação, conceder bolsas de estudo, bolsas de permanência e ressarcimento de despesas a estudantes, mas não prevê reserva para grupos específicos. A versão original do projeto destinava o benefício apenas aos estudantes surdos, mas foi ampliada durante a avaliação pela Comissão de Educação. O relator na Comissão de Defesa dos Direitos das Pessoas com Deficiência, deputado Rodrigo Hollenberg, do PSB do Distrito Federal, fez novo ajuste no texto.
13: Entendemos, porém, que não há motivo para a redação do substitutivo mencionar diretamente apenas as pessoas surdas ou pertencentes ao transtorno do espectro autista. Por essa razão, propomos um substitutivo que unifica a aplicação do dispositivo legal em benefício de todas as pessoas com deficiência por meio de remissão simples à Lei Brasileira de Inclusão das Pessoas com Deficiência.
12: O relator citou dados do Censo da Educação Superior de 2024 que mostram que os maiores grupos de estudantes com deficiência matriculados no ensino superior são pessoas com deficiência física, 30,5%, baixa visão, 22,8% e transtorno do espectro autista, 16,7%. A proposta que reserva recursos de bolsas educacionais para pessoas com deficiência será analisada agora pelas comissões de Finanças e Tributação e de Constituição e Justiça. Da Rádio Câmara de Brasília, Silvia Minhato.
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8: Votação.
1: Os deputados analisam projeto que obriga os postos a detalhar a composição do preço dos combustíveis na nota fiscal. O texto pode ser incluído na pauta de votações, como informa o repórter Antônio Vital.
9: Está pronto para ser votado no plenário da Câmara projeto que obriga os postos de combustíveis a detalhar na nota fiscal todos os componentes do custo da gasolina, do etanol e do diesel para o consumidor. De acordo com a proposta apresentada pelo deputado licenciado Guilherme Boulos, a nota fiscal deverá conter informações como o custo inicial do combustível para o produtor ou importador, o custo do biocombustível adicionado à gasolina, o lucro da distribuidora e do dono do posto, bem como o valor dos tributos federais e estaduais. Produtores, importadores e distribuidores também ficam obrigados a fornecer as mesmas informações em suas notas fiscais. O objetivo, de acordo com o autor, é permitir identificar a composição do custo final, o que seria bom para a concorrência e para o consumidor, que poderia assim agir como fiscal em caso de abusos. O projeto ganhou regime de urgência, o que permite que seja votado diretamente no plenário da Câmara, sem passar pela análise das comissões permanentes da Casa. O regime de urgência foi aprovado de maneira simbólica, mas provocou discussão no plenário. Para o deputado Gilson Marques, do Novo de Santa Catarina, não tem como dono do posto de combustíveis saber todos os componentes do preço.
11: Transparência é sempre positiva, mas a minha preocupação aqui, entre outras, é o seguinte: informe na nota fiscal toda a composição do preço dos combustíveis e do GLP. O posto de combustível não tem essa informação, não tem como ele ter essa informação. Toda a composição do custo de cada componente, de cada pessoa, de onde vem a importação, ele não tem essa informação hoje.
9: Já a bancada aliada ao governo defendeu a proposta, como disse o deputado Tarcísio Mota, do PSOL do Rio de Janeiro.
17: Ele é singelo, ele diz, na nota fiscal da produção da compra do combustível ou do gás, deverá haver discriminado aquilo que é o custo do produto que vem, né, o custo da produção daquela mercadoria, do combustível, e também os custos de impostos e os custos, inclusive o lucro que está vindo das próprias refinarias. Há que se lembrar que o processo de privatização das refinarias no Brasil resultou num processo de encarecimento do combustível.
9: Ainda não há data para votação no plenário da Câmara do projeto que obriga os postos de combustíveis a detalhar na nota fiscal todos os componentes do custo da gasolina, do etanol e do diesel para o consumidor. Da Câmara de Brasília, Antônio Vital.
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8: Esporte.
3: João Cury, do MDB de São Paulo, defende proposta que estende a imunidade tributária às entidades esportivas sem fins lucrativos. A medida que para organizações dos movimentos olímpico, paralímpico, clubístico e educacional, as instituições de educação e assistência social.
1: A iniciativa, que tem o apoio de João Cury, visa fortalecer o desenvolvimento de atletas e contribuir com a saúde pública. Ele acredita que a imunidade sobre impostos de patrimônio, renda e serviços garante maior estabilidade financeira para as entidades formadoras.
3: Projeto de Saulo Pedroso, do PSD de São Paulo, define quem pode ser considerado representante de uma organização esportiva privada nos casos de corrupção no esporte. Entram nessa definição dirigentes, diretores, administradores e procuradores que exerçam poderes de representação.
1: Saulo Pedroso explica que a medida pretende dar mais clareza à aplicação da lei e evitar interpretações diferentes sobre quem pode responder pelo crime de corrupção privada no esporte. Ele ressalta que o projeto não institui um novo crime nem altera as penas previstas atualmente.
3: Proposta de delegado Éder Mauro, do PL do Pará, estabelece o sexo biológico registrado no nascimento como único critério para definir a categoria de atletas em competições esportivas promovidas pelo poder público.
1: O texto também inclui competições estudantis e prevê a apresentação de documentos para comprovação. Delegado Éder Mauro alerta que atletas que competirem em categoria diferente da correspondente ao sexo de nascimento poderão ser excluídos, perder premiações e sofrer suspensão de até um ano.
3: Márcio Bioc, do MDB do Rio Grande do Sul, defende a aprovação de projeto.
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4: Esta é a Suma ZYL623, 104,9 Alcance FM. Eu sou Mauro Vitulo e a partir de agora, começando mais um Love Time.
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4: Muito bem, a partir de agora começa comigo, Mauro Vitulo, com todo carinho do mundo. Mais uma edição do Love Time por aqui, trazendo para sua noite o que todos nós queremos, eu digo sempre, o amor. E acompanhado ainda, né, daquele toque todo especial que é o da música, que marca tudo na vida da gente. E sempre haverá uma canção, claro, escolhida por você para aquele momento, para lembrar exatamente aqueles momentos da sua vida que foram muito importantes. Love Time está no ar, daqui a pouquinho tem os nossos quadros, tem a tradução da noite e a gente agradece a você por estar por aqui para curtir esse momento de amor. Abrindo o programa de hoje tem uma música muito linda, Judy Cher, Steady.
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0: Chaka Khan, Through the Fire, canção 87. Sandra de Sá Sozinho, aí dos anos 80. Durandura, Made of Feeling, canção de 86. Também tivemos Judy Sherry Stead, aí dos anos 80, também abrindo o programa de hoje. Estamos no ar, daqui a pouquinho a gente já volta, trazendo a primeira edição aqui do De Coração para Coração. É um instantinho só.
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3: 10:35.
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0: Muito bem, gente, vamos lá nas nossas redes sociais, pode participar lá. O Twitter, que eu vou passar para você, é esse aqui, ó, @LoveMVMedia. Também tem Facebook lá para você, é o do Love Time, é só você localizar lá. Fique à vontade, participe, você é sempre bem-vindo.
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0: Todos nós temos escolhas na vida. Se erramos, se acertamos, ninguém é culpado. As decisões são tomadas por cada ser humano nesse mundo. O mais importante é você aprender com o tempo, dar valor ao tempo, pesquisar com o tempo o que você possa acertar no futuro. O tempo é tudo, ele é experiência, ele é vida, e você deve dar valor sim a esse tempo que passa, porque nunca mais ele vai voltar. E todas as decisões que você tomar, com certeza, serão de suas próprias responsabilidades. Por isso, o amor também está incluído nisso, sim. Procure mais saber. Aprender, o amor sempre nos ensina.
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0: Tina Turner, I Don't Read, Not a Riddle, essa música aí foi tema do filme Mad Max Bone Tyler, uma canção de 77, It's a Hurry. Dalton também gravou essa belíssima música aí, muito estranho, recordamos por aqui Tears for Fears, A Device for the Hunger Heart aí dos anos 80 e Phil Collins, One More Night, um clássico maravilhoso, também canção final da década de 70, Só Mais Uma Noite.
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3: 10:58.

0: 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Estou de volta com vocês, esse é o Love Time. Obrigado por sua companhia, por estar sempre com a gente, presente aqui a cada instante, curtindo esse momento do amor. E por falar em amor, tenha saudades aí com Queen, Love of My Life, amor da minha vida.
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0: McLean Crying, música de 1976, Rita Lee, Vírus do Amor, aí dos anos 80, Will to Power Baby, I Love You, e também tivemos aí Queen, Love of My Life, um dos clássicos mais tocados aí da década de 70, recordamos aqui no nosso programa.
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3: 15.
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0: Estamos de volta com você, obrigado aonde quer que você esteja. Se você está descansando, está aí na sua casa, está acompanhando a gente agradece muito. Você é muito importante para a gente. Por isso que a gente sempre fala de amor, porque o amor faz bem ao ser humano.
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0: pessoas dizem, as pessoas falam, mas o mais importante é a sua palavra. É você mesmo quem escuta o seu coração. Às vezes as pessoas são boas, são bons amigos, querem nos ajudar. Mas nas decisões mais importantes da vida, somos nós, somente nós, que devemos tomá-las. Por isso, pense bem, reflita bem, principalmente no caso da sua vida no amor. O mais importante disso tudo é você saber. E se você errou, você pode consertar muitas coisas. Você tem esse poder. Basta você querer. Busque esse amor, mas com muita verdade.
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0: Phil Collins, Always, também tivemos aí Vangie Leonel, Esse Mundo aí dos anos 80, Stevie B, Because I Love You, de 83, Whitney Houston, Did We Almost Have It All, também dos anos 80. Recordamos por aqui, estaremos de volta, né? É rapidinho só dou um tempinho e volto a falar de amor pra você.
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3: 11:35.

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2: Estou de volta com você, você está no Love Time, na noite, sempre a gente está por aqui, mas com o coração aberto e com todo o carinho do mundo. A gente fazendo o que a gente gosta, com certeza, eu espero passar alguma coisa boa também para o seu coração que está curtindo esse programa bem romântico com a gente. Agora no Love Time, sempre tem uma música, né, claro, que marca a gente. Listen to Your Heart, Walk Sets.
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0: Carpenters, Close to You, que saudade, hein? 1974. Mark Alberts também, aí da mesma época. Alone Again, Ivete Sangalo de Mota, Medo de Amar. Também tivemos Stevie Wonder com All in Love's Affair. Recordamos também por aqui Roxette, aí dos anos 80, Listen to Your Heart. Daqui a pouquinho a tradução dessa música.
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0: É o Sandy Decors, linda, não é? Long Night. Daqui a pouquinho volto traduzindo essa bela música, essa bela balada pra você nessa edição de hoje.
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3: 11:58.
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2: Estamos de volta com você, você está no Love Time. Claro, eu espero amando bastante, vivendo esse bom momento da sua vida.
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2: Tradução de hoje, eu trago para você uma canção muito bacana aí dos anos 90, muito linda, é uma balada que fala muito forte ao coração. Nessa edição de hoje do Love Time é o momento da tradução. E eu trago para você o som de The Corrs, Long Night.
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Essa foi a tradução de hoje, The Corrs, Long Night. Espero que você tenha gostado. E sempre nesse horário, a gente volta com esse momento de amor. Agora a gente recorda tempo após tempo. É ela, Cyndi Lauper, Time After Time. 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

0: Slade, um dos grandes clássicos, uma das músicas mais tocadas aí na década de 70, My Oh My, e a Ru também tivemos aí dos anos 80 e foi tema de novela Miragem. E Cyndi Lauper com um de suas músicas mais tocadas, com certeza linda aí dos anos 70, Time After Time, Tempo Após Tempo.
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3: Meia-noite 16.
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0: Voltamos por aqui no Love Time, sempre estaremos aqui na noite, nunca você está só. Eu, Mauro Vitullo, e o nosso programa Love Time, aqui em emissora, sempre te fazendo companhia e falando de amor. Kate Bush, um clássico aí dos anos 70, a gente vai recordar agora a Babushka.
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0: Chicago, If You Leave Me Now, em 1977. Essa música foi gravada, que linda, hein? Produção muito bonita. Beto Guedes, como sempre, muito romântico aí dos anos 80, Sal da Terra. James Taylor, Randy Man, também recordamos aí. Kate Bush, essa canção aí dos anos 70, com Babushka.
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3: Noite e meia.
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0: Quando eu te quero, às vezes me pergunto quando posso te ter. Às vezes também eu me pergunto o quanto você é importante na minha vida. E às vezes eu me pergunto, e com convicção eu respondo: é todo instante que eu quero você. É todo momento que preciso de você. E a cada segundo eu necessito de você. Com você eu aprendo, com você eu tenho prazer, tenho carinho, tenho amor. Com você sei que vou sorrir, sei que vou estar bem, sei que vou ser uma pessoa segura. Com você, meu coração se sente confortável.
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0: Boston Morton Feeling, canção de 1977, também tivemos Elton John, Can You Feel the Love Tonight, Rosana, O Amor e o Poder, uma das músicas mais tocadas aí na década de 80. Minutes If You Hear Not Here By My Side, também início da década de 80, e Gloria Estefan aí dos anos 90 com Reach. Daqui a pouquinho a gente volta.
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3: Noite 53.
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0: Você continua com a gente, se envolvendo pela noite. Você também está trabalhando com a gente, está curtindo Love Time. Que ele seja uma boa companhia de amor para o seu coração. A gente sempre faz essa noite com muito carinho, muito envolvente para você que está aí do outro lado. Agora tem Luciano Deluc, From the Deep of My Heart.
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0: Country Club, essa música tem a suavidade da noite, não tem? Da sedução. Mistake, anos 80. Placa Luminosa também, um dos grupos mais executados aí na década de 80, mais de uma vez. Forno Blondes, o WhatsApp, dos anos 90. E também tivemos aí Luciano De Luca com um instrumental muito bonito, muito relaxante, né? A música From the Deep of My Heart.
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0: Bom, para você que está conhecendo o nosso programa agora, para você que já é o nosso ouvinte assíduo, o que você tem, sempre terá aqui na noite é muito amor, muito carinho e muita música apaixonada, como essa do Michael Bolton e Paula Fernandes, Over the Rainbow.
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0: Justin Bieber, garotão aí, né? Música bacana, balada envolvente. O Smile, Paramore, The Only Exception. Também tivemos Restart, para você lembrar. E Michael Bolton, com a participação dela, que é super bonita, tem uma voz muito linda. Paula Fernandes, essa música é muito bonita também. Over the Rainbow.
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0: Estamos de volta, quase finalzinho do programa. Você está no Love Time, se envolvendo, amando. E eu espero, faço de tudo do lado de cá para que você, do outro lado, fique bem com seu amor.
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0: Envolver, amar, se entregar. Você não pode ter certeza de uma felicidade ou de uma decepção. O importante é que devemos ter convicção, forças. Gostar primeiro da gente, amar mais a vida do que a qualquer outra coisa. Assim, se você se decepcionar, você tem muito mais amor para enfrentar. Se você acertar, fica tudo muito fácil para você sorrir. O importante é você ser uma pessoa otimista, acreditar em você, amar você.
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0: Rancho Go Run, muito bonita essa música. Também tivemos o clássico do America dos anos 70, A Rose With No Name. Joana Ricardo também gravou pra gente em final da década de 70. Eric Clapton, Tears in Harry, Backstreet Boys, música da garotada dos anos 90, As Long You Love Me.
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3: 46.
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0: Quase finalzinho do programa, hein? Que pena que dá. É a noite, né? A noite a gente sempre fala de amor. E quando a gente fala de amor, a gente também tem que ter um toque apimentado na noite. Alguma música sempre faz isso com a gente, né? Como essa aí da Paula Abdu, Rush, Rush.

0: Roger Daltrey, Will You Doubt Your Love, canção de 76, Ivan Lins, Vitoriosa, bem no iniciozinho aí de 80, Donato Stefano, Estou Namorado, e Paula Abdu, sempre envolvendo a gente com a música Rush, Rush, encerrando o programa de hoje.
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0: Obrigado a você que esteve comigo. Continue nas nossas redes sociais, no arroba Love MV Media Twitter. Também tem o Facebook, é Love Time. E você continue feliz, se realizando, buscando seu amor. Que você esteja nesse bom momento da sua vida. A gente volta na próxima edição do programa com toque do coração, de coração para coração, tradução e as nossas canções apaixonadas. Mauro Vitulo te agradece. Amor na maior parte do seu coração, sorrisos constantes na sua face. Tchau.
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3: 12:33.
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2: 12h55.
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0: 7h16.
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1: 3:28.
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1: 3h46.
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1: Bem bom. 3:57. 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
5: 5h32.
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Obrigado, Senhor, por mais um novo dia. Quando este novo dia, eu te peço, Senhor, que na tua bondade me dê de volta riquezas e esperanças no meu ontem acumuladas. Tudo que tenho, Senhor, é o dom das horas desse frágil amanhecer. Que eu faça, Senhor, desse hoje que me oferece a minha própria oferenda, levada nas águas do meu custoso navegar e no espaço do meu mais alto voo. Alô, ouvintes, que a paz de Deus e Nossa Senhora Aparecida estejam em todos os lados. Está começando pela minha, pela sua, pela nossa Alcance FM 104.9, mais um programa Manhã Sertaneja. Parabéns a todos vocês, aniversariantes de hoje. Que Deus abençoe você, paz, saúde e muitas felicidades. Se ligado comigo, grande abraço e um bom dia para você. Minha amiga dona de casa, você, meu amigo padeiro, rotineiro, caminhoneiro, onde quer que você esteja, receba o nosso abraço, você que está aniversariando hoje também, está na sintonia da 104 aí. Bom dia para você e feliz aniversário. Tamo junto, é que hoje é 9 de outubro de 2026, né? Tamo junto para mais um programa amanhã, o Zé Danilo, dando um bom dia especial a todos que passaram aqui pelo WhatsApp, dando aquele bom dia pra gente. Um bom dia aqui pro meu, pra Marlita Vares, pro Roberto Martins, pro Sebastião. Bem-vindo, dona Helena. Também para a Juliana, em Curitiba do Paraná. O Edilson André deu bom dia para nós. O Carlos Martins, o Carlinho Tiofo, a Elisângela, mais o Índio. Também já deram bom dia para nós aqui. Todos já passaram por aqui. O Zezé, mais a Zilda, já deu bom dia para nós. O Ronildo, todos já passaram por aqui, dando aquele bom dia. Obrigado pelo carinho, tá bom? Tamo junto e nós vamos, claro, começando bem assim, ó. Hoje, sextou, meu filho. Bora com nós. Teodoro Sampaio canta Espora do Amor. Traz pra nós, Teodoro Sampaio, e traz uma querosena que cestou pra nós aqui também, ó. Opa! 5h35. Bom dia, Aparecido e Maurício. Alô, Aparecido, alô, Maurício. Abraçamos vocês. Vamos pro Zé Costa, mas eles alam. Oi, Zé Costa. Bom dia pro Zé Costa, mas eles alam também. Ligado com a gente, claro.

Opa, hora certa pra você, 5h38, tá chegando mais uma boa aqui, ó. Quem vai cantar pra nós? Chico Rei. E Paraná, canta pra nós, canta pro Sabiá, que gosta muito também, ele tá ligado na 104. E pra todos que estão acompanhando o programa, agradecemos o carinho. Tamo junto, claro, aí vai pra Juliana também, que acabou de sintonizar. Bom dia, Juliana. Tá ligada com nós também, a Juliana, abração pra ela também, lá em Curitiba, no Paraná. Abração pra você, meu lindo. Tudo de bom, aí Deus abençoe. Tá bom? Um abraço carinhoso pra Juliana, lá em Curitiba. E essa é pra ela também, que gosta muito daquela moda chique, ó. Chico Rei e Paraná. Opa! 5h39. Amor Rebelde. Chique também, como se diz o Zezé, né? E bom também. Escuta.

5h42, tá chegando pra nós. Mais uma boa aqui. Quem vai cantar pra nós é o saudoso Barreirito. Canta bonito, Barreirito. Aqui, ó, que chique, ó. 104.9, a mais ouvida. Programa amanhã, sertanejo com você. Juntos nós vamos, claro, com você. Até as 7. Deixa eu alinhar essa aqui, peraí. É chique essa aqui, ó. Barreirito cantando pra nós, ó. Desculpas. Um abraço a você, bom dia. Bom dia pra todos que estão acompanhando o programa com a gente. Agradecemos o carinho, tá bom? Tamo junto. Opa! Canta bonito, Barreirito! 5h42. Aqui só toca as melhores. Curte com a gente essa aí, ó. Opa!

0: Hora certa pra você, Cintinha, 5h45. Bom dia pra Marli, mas do Vaguinho, tá? Marli Tavares, bom dia pra Marli Tavares, tá ligado? Na 104. E todos, o Edilson André, né? O Galintioff, fala Galintioff, bom dia, meu filho, tá ligado com nós também? O Roberto Martins já deu bom dia pra nós também aqui, ó.
1: Bom dia, eu Roberto. Zé Gonçalves falou, o Zé Gonçalves, o sobrinho, falou pra você mandar uma música boa pra uma, do Gino e Gino. E falou pra você, ele é seu primo, falou?
0: O Zé. Alô, Zé, Roberto, eu sei quem é, o Zezé do Tio Zezé. Um abração aí pra você, tá bom?
1: E meio que pediu pra falar com você que ele é seu primo e pra você passar o Paulo
0: Passa. Não, mas eu já sei que ele é meu primo, pode deixar. Um abração aí pro Roberto Martins, lá na grama, ligado no CN4. Vem chegando pra nós. Ele pediu, nós toca. Gino e Gino, vem morar comigo. A você um abraço. Bom dia, 104.9. Vai moendo, Gino e Gino. Opa, aí sim, ó. Alô, Bolinote, bom dia, meu filho, tamo junto.

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1: 5h50.
2: Hora certinha pra você, 5h50, meu filho. Juntos nós vamos, claro, com você até as 7. Bom dia, Brunildão. Eu já tomei um café com o pajé ontem, subindo a Bahia lá pra ir pro Fortaleza. Ô, Brunildão, bom dia pra você. Ô, pajé, bom dia pra você também, ligado com a gente. Todos os caminhoneiros que dão aquela carona. Abração pro Lenildo. Ô, Lenildo, abração pro Lenildo também. Ele deu um bom dia pra mim no zap aqui ontem, Lenildo. Tá ligado na 104 aí, abração pra ele também. Isso, convidando o pessoal pro dia 17, vai ter um vôlei lá no Praiô, né? Isso, o bicho vai pegar, né? Tem um grupo resenha também, mas tem uma gelada do capricho aí. Vou ver se eu pareço lá, nem cheio um pouquinho de dia lá. Falou, Ronidão, abração, meu filho. Bom dia pro Lenildo, pro Leandro, né? A família que leva nós de carona, agradecemos o carinho e a carona também. Tamo junto, e é claro, nós vamos com você. Mais um bom dia aqui pra nós. Esse aqui não pode deixar de pôr, não, porque ele tem um galo que enfeita o programa aqui. Fala, Zezé!
3: E aí, Shell, que é o Zé Ferreira aqui.
2: Fala, Zezé, meu filho, bom dia, meu filho.
3: Toca pra nós aí, gente, eu faço silêncio.
2: Bom também.
3: Bom também. Toca pra mim, pra mulher, pra você, pra sua filha, pro Jéssica, o Cátia, o Romildo, o Pajé, o Seu. Toca pro outro lado também, gente, bom dia pra nós, Shell.
2: Falou, Zezé.
3: Ó, os guardas já estão lá pro meio do beijo, fora.
2: Já estão lá no...
3: Tá cantando lá distante, lá.
2: Ave Maria, lá de Norte da Serra, coisa.
3: Bom também, né?
2: Bom também, Zezé. Bom dia pro Zezé aí, ligado com a gente, legal, né? É muito bom. E bom dia pro meu amigo que tá ouvindo nós também. Ele escuta nós todo dia, né? E tem um outro amigo dele também que tá aniversariando hoje. Deixa eu passar aqui, peraí. Cadê o cara, gente? Oh, meu Deus do céu. Ai, ai, ai. Ele é pequitinho perdido aqui, mas vou achar ele aqui ainda, vai deixar. É ele aqui, ó. Fala, garotinho, ó. Bom dia, meu filho. Cadê ele aqui, ó? Eu achei pro Genuário pequeno também, mas eu achei aqui, ó. Isso, alô pro Carlos Martins, o Carlinho Tioff. Fala, Gari, bom dia.
4: Ô, Chechel, bom dia.
2: Bom dia, Carlinho.
4: Aqui, hoje é aniversário do marido. Como você diz, tá colhendo 54 bobinhos no canoviar da vida. E pediu você mandar uma música pra ele aí, do Zezé de Camargo e Luciano. Alô? É o maridinho, ué.
2: Eita, aqui, ó, alôzão especial aí pro... Ô, marido, meu filho, bom dia pro marido aí, dona Madalena, tá recebendo um abraço carinhoso de todos os amigos, familiares, inclusive o amigo dia do Carlinho, né? Esses são colegas desde a infância, né, Carlinho? Isso, um abração pra vocês, tá bom? Ligados com a gente, tá chegando... Meu Deus do céu, essa moda aqui é bruta demais, você tá ficando é doido. Chico Rei e Paraná e o Zezé cantam... Saudade de nós dois, Ave Maria. É bruto, hein? Vamos curtir? Aí, ó, ligado, você tá curtindo o programa aí? É pra você também, tá bom? Aí, Ronildão, ó. Eita, Eduardo também tá aí. Já tá chegando em São Paulo, já tava num juvenil, Joinville, já carregou em Paraná, já tá chegando em São Paulo, já vai seguir pro Espírito Santo hoje ainda. Vamos com nós! Zezé Luciano, ou melhor, Zezé de Camargo e Chico Rei, Paraná. Saudade de nós dois.

Ave Maria, vamos junto, claro, com você. Agora é o nosso momento especial de reflexão, né? Vamos pedir a Deus nos reforça. A sexta-feira chegando, hoje, 9 de outubro de 2026. Oremos a Deus e pedimos um dia de bênção. Que Deus nos proteja e nos abençoe sempre, né? Oremos a Deus.

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1: Bom dia, meu Deus. Antes que eu comece esse dia e me concentre na correria de mais uma jornada de trabalho, eu quero falar com o senhor. Dentro de mim existe uma gratidão imensa, porque eu tenho meu ganha-pão enquanto tantas pessoas sofrem desesperadas com desemprego e a fome. Muitas vezes chego em casa e eu sinto meu corpo cansado. Mas até pelo cansaço eu lhe agradeço. Perdoe-me quando saio às pressas e não digo uma só palavra, deixando às vezes de fazer a minha oração. Conceda-me, Senhor, para onde é que as pessoas que trabalham comigo, ainda que elas não demonstrem vontade de me ensinar, permita-me amá-las, ainda que elas não estejam abertas ao amor, e derrame sobre o meu ambiente de trabalho a sua paz e a sua misericórdia, para que todos sintam a sua presença. Não permita jamais que eu me acomode do mesmo lugar. Eu quero crescer com dignidade e respeito, cumprir os meus afazeres com dedicação e preocupação com o próximo. Dê-me coragem para prosseguir, esperança, bom continuar sonhando e a certeza de que, através do meu trabalho, poderei fazer que ao menos um pedacinho do mundo se transforme no melhor lugar para se viver, e que assim seja.

0: Pai nosso que estais no céu, santificado seja o vosso nome. Venha a nós o vosso reino, seja feita a vossa vontade, assim na terra como no céu. O pão nosso de cada dia nos dai hoje. Perdoai as nossas ofensas, assim como nós perdoamos a quem nos tenha ofendido. Não nos deixeis cair em tentação, e livrai-nos do mal. Ave Maria, cheia de graça, o Senhor é convosco. Bendita sois vós entre as mulheres, e bendito o fruto do vosso ventre, Jesus. Santa Maria, Mãe de Deus, rogai por nós, pecadores, agora e na hora da nossa morte. Amém. Que o Deus Pai Todo-Poderoso, que a nossa Mãe Santíssima nos abençoe para que tenhamos um ótimo dia. Abençoe a todos vocês no trabalho, você é minha amiga dona de casa, você é meu amigo padeiro, retireiro, caminhoneiro, você que está aí na sintonia, trabalhando no setor da saúde, da educação, da obra, né? Sempre ligado com a gente, agradecemos toda a zona rural aí ligadinha na cena com a pessoa agora do agro, né? E antigamente fulano da roça, hoje se for da roça, hoje tem é louco, tá levando vantagem com o pessoal do agro aí, tá escutando nós. Obrigado aí pelo carinho de vocês, tá bom? E um parabéns especial aqui pro meu amigo, o Amarildo. O Amarildo, fã do Xaxé e Ronaldinho. Ei, ele gosta de nós demais da coisa. Ô, marido, Deus abençoe você, viu, meu filho? Tudo de bom, que Deus lhe dê muita saúde, felicidade. O alô carinhoso da sua mamãe, dona Madalena, né? Vou mandar um abração pra ela também, simpatia da dona Madalena. Dona Madalena, tudo de bom pra senhora também, tá bom? Tá ligado com a gente aí também, com certeza. O marido aí na escuta, o Carlinho de Ofo, né? Mandando pelo um abraço também, que são colegas de Deus da infância. Um abração especial pra eles aí. Feliz é aquele que sabe reconhecer que cada dia de vida é um presente de Deus. Bom dia pra Conceição, mas o Hamilton ligado na 104 também. Abraço pra vocês. Daí o Marquinhos de Freitas, Marquinhos. E bom dia pra Michele, mas é Maria Valentina. Bom dia, Michele. Ligadinha com a gente. Eu volto já com você. Um tempinho pra um café. Pera só um bocadinho, só vou voltar já. Aquele cafezinho tieta, vou tomar aquele cafezinho tieta e volto já.
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16: 6 e 4.
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16: 6 e 5.
0: 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Ela sempre faz uma festinha para as crianças lá, com sopão, com canjica, com pula-pula, bolo para os meninos, né? E Guaraná também. Meu filho, toca pra lá, leva o seu menino lá pra divertir um bocado, tá bom? Lá no bairro Floresta, em frente, apertida pra cima do bairro Floresta ali, tá bom? Eu não aguento. 6:10, bora com nós, Rio Negro e Solimões, vai com nós de São Paulo pra Belém. Acelera com nós aí, Pajé, essa é pro Pajé, ó. Opa! Chama Rio Negro e Solimões. Opa! Alô, Marildo! Essa é o Marildinho aí, ó.

0: Bora surtinha pra você. 104.9, a mais ouvida. Parabéns aqui especial pra Adrica, né? Adriana, lá no patrimônio, a esposa do Marcelo, o carinhoso da Laysa e toda a família mandando pra ela com carinho. Parabéns aí do Miguel, da Laysa e toda a família mandando pra ela com carinho. Parabéns, Rica, Deus abençoe você. Ah, tá mandando abração pra ela aqui, a Laysa Mello. E mais o menino dela, o Miguel, né? Toda a família mandando pra ela com carinho. E também o Mercinho, claro, com carinho pra ela. Parabéns, Laysa. Deus abençoe você. Saúde. Parabéns, Drica. Deus abençoe você. A Drica tomou comigo no Neca, na pipoca, né, Drica? Abração pra você, meu filho. Deus abençoe muito você. Saúde e felicidade pra você também, tá bom, querida?
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0: Bora certinha pra você. Zezé de Camargo, Luciano canta com a Paula Fernandes. Essa aqui o Merci manda pra Adriana, pra Drica, né? Com carinho, com certeza. Essa aqui é chique, hein? Vou mandar também pro o marido, né? O Delei Cardoso e o pessoal lá do da Rua José de Arruda mandou o marido Barriguinha, o marido Dona Madalena. Oi, marido, meu filho, essa é pra você também, ó. Zezé e Paula Fernandes cantam Criação Divina. Um abraço, bom dia! 6h14. Hora certinha pra você.

Olha, Surtinha pra você, 104.9, a mais ouvida programa amanhã, Sertanejo com você. Juntos nós vamos, claro, com você até as 7, né? Levando sempre, você que tá ligado, receba o nosso bom dia. Vem chegando pra nós. Milionários é rico, canta mais um pra nós aqui, ó. Tempestade de paixão. Opa, aí, ó.

0: gostoso.
1: Hora certinha pra vocês. 6h23, 6 horas 23 minutos, Alcance FM 104.9, a mais ouvida do programa Amanhã, certamente com você. Nós vamos junto com você, claro, até as 7. Levamos o melhor, você que tá ligado, bom dia. Tá chegando pra nós, ó. Amado Batista cantando Amar, Amar.
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19: 6:37.
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19: 6:37.

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Quero só um garinho do elefante tocando aqui, depois o seguinte, depois eu falo.

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0: 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Tá rochado aqui hoje, dá telefone, toca, um grita de cá, outro grita de lá, nós estamos mais perdidos. Eu tô mais perdido de cachorro em passeata aqui. Nossa, amor, vou pra cá, não é? Vou pra lá, não é? Mas é assim mesmo, nós faz ao vivo e faz, graças a Deus, só com a companhia de Jesus me ajudando aqui, né? Muito bom, né? Chique demais. Acho que vou contratar uma secretária pra me ajudar aqui pra dar o telefone pra nós. Ave Maria. Isso, atenção, ó. 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Então tá, então. Agora sim, desocupou aqui, né? A dona Antônia tá convidando a todos aí para... pra festa dia 12. Ave Maria, que bom, né? Bom demais de galope, eu gosto. Aqui, ó, a dona Antônia vai ter festa dia 12. Todo ano ela faz, né, no bairro Floresta, na frente da casa dela lá, uma festinha pras crianças. Festinha, uma festona. Da sopa faz também. Faz também, dá um sopão, faz bolo, pula-pula pros meninos, pra divertir um dia das crianças e... Toda isso ela faz aí, todo ano é tradicional essa festa da Dona Antônia, lá no bairro Floresta, tá bom? Já tá organizando pra festa dia 12, que tá chegando, né, minha filha? É, Adriano, tem que contratar uma secretária de ontem, tá arrochado aqui, minha filha. Eu tô mais perdido que ter cachorro em passeata aqui. Nossa, mãe do céu. Segue nós não, que nós também tô perdido quando eu falo assim, porque eu tô perdido aqui também. Bora nós! 6h44. Tá chegando mais uma moda bonita pra nós aqui, deixa eu alinhar ela, vira aí. Nossa, mãe do céu. César e Paulinho cantas por você. Olha, olha que legal. Vamos com nós. Canta, César e Paulinho.
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0: 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Vamos com nós.

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1: Hora certinha pra você. É por você, 6h47, 104.9. Parabéns especial aqui pro Amarildo, né? Lá do patrimônio, do aniversário. Ô, Amarildo, parabéns pra você, meu filho. Tudo de bom. E também um abração carinhoso aqui pra Drica, né? O alô carinhoso da Laisa, do Miguel, do Mercim. O irmão Luciano também ligou, mandando um abraço. Tá todo mundo um abraço pra Drica aqui. Drica, parabéns a você. Felicidade, filho. Deus te abençoe, viu? Saúde pra você. Um abraço carinhoso aqui do programa. Ela que acompanha a gente todos os dias. O Mercim também. Não perde um programa nosso. Agradecemos o carinho de vocês, tá bom? É muito importante a sua amizade, o seu carinho e a sua sintonia. Não, Adriana? Ei, Adriana, tá lá em Barbacena ouvindo nós, né? Que legal. Isso é muito bom. Agradecemos o carinho, principalmente o pessoal que mora longe, né? Mas mesmo assim curte a programação da gente. Agradecemos o carinho de vocês, tá bom? E vem chegando pra... Ah, isso aqui o Mercinho mandando pra Drica, mandando... Vai pra Drica essa aqui também, ó. Vai pra todos que estão curtindo, né? Ataíde Alexandre! Opa! Pesa, mas é bom, como diz o Zé. Ai, Zezé, bom também. É pesado, mas é bom. Tunelada de paixão. Chama Ataíde Alexandre! Opa! Ô, Gerson, aproveita, traz daqui na verde pra nós, uma verdinha. Aê, meu filho! Aí sim, juntos até às 7, aquele abraço pra você que acabou de ligar seu rádio agora. Você tá atrasado, hein, meu filho? Levanta, levanta, vamos correr, porque o tempo é curto.
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1: 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Nossa, mãe do céu, aí não, aí derrubou.
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Ó, o Zezé, vamos levar um de querosene pro Zezé também. Traz pra nós, meu filho. Aí, traz querosene de avião, nós queremos sair daqui voando hoje. Essa é a penúltima de hoje, que nós sem horário político hoje, né? Isso, mas tá. Faz parte, né? Isso aqui, ó. Opa! Chama, Xexé Ronaldinho! 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De vez em quando ela tem que ir também, né? 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

Chama, Claudinho! Eita, o homem da acordeon aí, ajudando nós. Chique, né? Toca pra cá, Juliana. Vamos dançar forró no Xexé Ronaldinho, minha filha.

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1: Opa, vamos ficando por aqui, né? Deixando vocês agora, depois do horário político, o Marangon volta com vocês, depois das 7h25, tá bom? Deixamos um abração especial a todos que acompanham o programa. Eu rio muito baixo aqui hoje, o programa... Entendi que parece que é noite. Mas tá bom demais, deu tudo certinho no final das contas aqui. Nós como é perdido, mas acabamos achando um caminho aqui. Muito bom, agradecemos o carinho de vocês, viu? Amanhã, 5h30, e amanhã, sabadão, hein? Tamo junto de novo, a partir das 5h30 da manhã, trazendo pra você o melhor da música. Um abração carinhoso a todos, um parabéns aqui pro Amarildo, né? Da dona Madalena, lá no Patrimônio. E a Drica, a esposa do Mercim. A última de hoje é pra eles também. A Michelle manda pra mamãe dela, pros filhos, né? Os familiares. Vou mandar pra todo mundo que tá ouvindo nós no aplicativo, até fora aqui do nosso recinto, né? Adriano, os caminhoneiros Dom Carona, todos aí que estão na sintonia. Tamo junto, tá bom? O Edson lá em Volta Redonda, o Alcema, do João Campista, todos ligados. Última de hoje, Duduca e Dalvan. Música pra gente refletir, né? Um jantar pra Jesus. Isso, fica com Deus, amanhã eu volto, tá? Tchau! Legal!

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11: Bom dia Tocantins, Minas, bom dia Brasil, e onde quer que você esteja curtindo a nossa programação, um ótimo dia pra você. Eu sou Raimundo Marangon, chegando por aqui nas ondas da melhor 104,9 Rádio Alcance FM. Vamos juntos até às 11 da manhã, com muita música e informação de qualidade no seu rádio. E para abrir o Bom Dia Cidade, o Gotas de Sabedoria, eu te falo sobre a força de vontade. Logo depois, tem o melhor da música nacional no Coisas do Brasil até às 8, e ainda no programa de hoje, tem horóscopo, previsão do tempo, túnel do tempo, minuto da saúde. Tem também a sua participação a partir das 9 às 10. Hoje, sexta-feira, deveremos retornar com o Polícia em Ação. E logo depois tem muita música na reta final do nosso Bom Dia Cidade desta sexta-feira. Hoje, dia 9 de outubro de 2026, e você está fazendo aniversário. Então, tudo de bom, saúde, muita paz, felicidades e muitos anos de vida é o que deseja toda a família Alcance FM. E você, de qualquer ponto da cidade, comunidades rurais, em casa, no trabalho, onde quer que você esteja, com seu radinho ligado no Alcance no 104.9. Tá aí também pelas ruas da cidade, me dando uma carona, curtindo a nossa programação, ou me acompanha pela internet no alcancefm.com, Radiosnet, Rádio Box, pelo aplicativo da Rádio Alcance e também pela Alexa. Obrigado pela companhia, pela sintonia e audiência, e vamos juntos até às 11, tá no ar a partir de agora, com apoio do Açougue Esperança, o nosso Bom Dia Cidade de hoje. Você tem um ótimo dia, continue na minha companhia e seja muito, mas muito bem-vindo mesmo à nossa programação.
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12: Caros ouvintes, hoje falaremos sobre a força de vontade. A vontade é a habilidade de dirigir sua energia para onde você quer que ela vá. O conceito de força de vontade geralmente nos faz estremecer. Nós a vestimos como uma armadura quando lutamos contra os maus hábitos e os vícios e perdemos a esperança de algum dia a termos em quantidade suficiente para sairmos vitoriosos. Mas o que parecemos não compreender é que, longe de ser algo externo que precisamos nos esforçar para alcançar, a força de vontade é uma fonte de poder interior que está sempre à nossa disposição. Nossa vontade não é uma incômoda armadura. Ela é uma energia positiva que podemos apontar como um raio laser em qualquer direção, penetrando questões e dissolvendo obstáculos com confiança e entusiasmo, em vez de com temor e desprazer. Feche os olhos e visualize sua vontade como uma fonte de poder interior que está permanentemente gerando toda a energia positiva que você precisa para realizar tudo o que quiser. Dirija agora sua vontade para qualquer coisa que tenha vontade de realizar e veja todas as barreiras ao seu progresso evaporarem. Continue a fazer esta visualização diariamente e observe suas metas começarem a se materializar. Prestigie sua vontade interior e seja constantemente fortalecido por ela.
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11: E vamos lá. Abrindo super bem o nosso Coisas do Brasil desta sexta-feira, agora às 7h15. Paula Toller, meu amor se mudou para a lua.

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17: Caros ouvintes, hoje falaremos sobre a força de vontade. A vontade é a habilidade de dirigir sua energia para onde você quer que ela vá. O conceito de força de vontade geralmente nos faz estremecer. Nós a vestimos como uma armadura quando lutamos contra os maus hábitos e os vícios e perdemos a esperança de algum dia a termos em quantidade suficiente para sairmos vitoriosos. Mas o que parecemos não compreender é que, longe de ser algo externo que precisamos nos esforçar para alcançar, a força de vontade é uma fonte de poder interior que está sempre à nossa disposição. Nossa vontade não é uma incômoda armadura. Ela é uma energia positiva que podemos apontar como um raio laser em qualquer direção, penetrando questões e dissolvendo obstáculos com confiança e entusiasmo em vez de com temor e desprazer. Feche os olhos e visualize sua vontade como uma fonte de poder interior que está perto.

Tá aí, finalizando o nosso Coisas do Brasil de hoje com Engenheiros do Havaí. Pra ser sincero, Coisas do Brasil fica por aqui, retorna segunda-feira a partir das 7h10 da manhã, abrindo o nosso Bom Dia Cidade. Agora vamos de informação na parceria da Alcance FM e Agência Rádio Web. Tá chegando o giro de notícias no Alcance News. Eu volto já já com a segunda hora do Bom Dia Cidade de hoje.

Olá, este é o Giro de Notícias, eu sou o Alan Barbosa e você acompanha os destaques do momento. A condenação de Eduardo Bolsonaro a 4 anos e 2 meses de prisão em regime semiaberto transitou em julgado e, portanto, não cabe mais recurso. Com isso, o ministro do STF, Alexandre de Moraes, determinou o início do cumprimento da pena do filho do ex-presidente Jair Bolsonaro. Como Eduardo está foragido nos Estados Unidos, o nome dele será incluído no banco de pessoas com mandados de prisão. Os passaportes de Eduardo Bolsonaro foram cancelados e tornados sem efeito. O Ministério da Educação anunciou a destinação de 100 milhões de reais para a reposição de equipamentos e mais 28 milhões de reais para a reconstrução de um prédio da Universidade Federal de Pernambuco. O incêndio na unidade de ensino na noite da última quarta-feira será investigado pela Polícia Federal, que irá apurar se houve ação criminosa neste que foi o terceiro incêndio na universidade na última semana. O reitor da UFPE, Alfredo Gomes, estimou o prejuízo de 100 milhões de reais e 20 anos de pesquisas científicas. O governador eleito de Minas Gerais, o senador Cleitinho, declarou ser a favor do fim da escala de trabalho 6-1. Cleitinho vai apoiar Flávio Bolsonaro, do PL, no segundo turno, que é contra a proposta de emenda à Constituição, bancada por Lula, do PT. Operação integrada da Polícia Federal e das Polícias Civis de São Paulo e Bahia prendeu 26 homens acusados de integrarem o PCC. A Operação Equação Final começou nas primeiras horas da quinta-feira e cumpriu mandados em Jequié, Ipiaú, Dário Meira, Ubatã, Nova Ibiá, Gongogi e Itacaré, cidades que ficam no sudoeste da Bahia, e em São Paulo, Guarulhos e Santo André. O El Niño deste ano deve atingir seu pico no mês de dezembro, e há quase 100% de certeza de que os seus efeitos vão durar até fevereiro de 2027. A previsão foi informada pela Organização Meteorológica Mundial nesta quinta-feira. 19 técnicos do Brasileirão já foram demitidos neste ano. O último a perder o cargo é Fernando Diniz, demitido do Corinthians após derrota por 2-1 para o Internacional na quarta-feira. 13 dos 20 clubes da Série A trocaram de treinador pelo menos uma vez. O Remo foi o que mais trocou, 3 vezes. Palmeiras, Atlético Paranaense, Bahia, Coritiba, Bragantino, Vitória e Mirassol mantêm os técnicos desde o início do campeonato. O Giro de Notícias é uma produção da agência Rádio Web. Texto e apresentação Alan Barbosa, edição Thiago Pedruzzi.

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1: Bom dia, entrando na segunda hora do nosso Bom Dia Cidade desta sexta-feira, a gente traz Lola Young, Messi, logo depois tem Pericles, logo de manhã e o primeiro bloco do horóscopo de hoje.

0: E vamos lá então agora, 8h12, começando o horóscopo desta sexta-feira, hoje 9 de outubro de 2026, signo regente é Libra, estação primavera, 282 dias se passando do ano de 2026, estão faltando 83 para finalizar o ano, a lua é crescente. E no primeiro bloco do horóscopo a gente fala para os signos de Áries, Touro, Gêmeos e Câncer. Ariano, olha, relacionamentos, amor, filhos e vida social estarão em destaque. A semana terminará com mais espaço para o prazer e para as coisas boas da vida. Se houver alguma insatisfação na vida íntima, converse, esclareça dúvidas e trate as diferenças com mais sensibilidade. Um pouco de diplomacia ajudará a solucionar velhos conflitos. Casamento está em alta. Touro, foque nos assuntos práticos, aumente a produtividade e se posicione com clareza no trabalho. Um empreendimento poderá surgir como plano B e trazer as mudanças desejadas na carreira. Você poderá atuar em duas frentes simultaneamente. Pegue leve com a família. Decisões de moradia pedirão conversas profundas. Negócios imobiliários estarão aquecidos. Gêmeos, embarque numa dimensão maior do amor. Viva o momento presente, explore seus talentos e solte a criatividade. Uma viagem para um lugar desconhecido ou estudo de novo idioma ampliará horizontes. Tome a iniciativa nas comunicações de trabalho. Ideias brilhantes surpreenderão nas reuniões. Atualize seus conceitos e aposte em tecnologias. Câncer. O conforto e a família ganharão destaque. Construa bases fortes para o futuro. Despesas poderão aumentar e trazer as perspectivas de ganhos. Fique de olho em uma proposta profissional ou então em um convite de um negócio promissor. Dê um passo por vez, com calma, e se prepare para conquistas maiores ali na frente, hein? Olha, amor, com mais critério, cautela e reflexões. Daqui a pouco, no segundo bloco, a gente fala para os signos de Leão, Virgem, Libra e Escorpião.
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0: E vamos agora com... segundo bloco do horóscopo, signos de... Leão, Virgem, Libra e Escorpião. É isso aí. Olha, leonino, uma parceria profissional ou afetiva entrará em uma fase mais madura. Converse sobre o poder de decisão de cada um e equilibre as forças. Olha, a sua coragem e generosidade inspirará quem está por perto. A semana terminará com um programa leve para aliviar o cansaço acumulado, né? Olha, encontro com amigos renderá boas risadas e novas ideias. Fale de amor. Falamos agora para você do signo de Virgem. Olha, virginiana, uma oportunidade de crescimento profissional e financeiro inspirará mudanças de planos. Valerá estar disponível para aprender uma nova função ou então o uso de uma tecnologia diferente. Organize documentos e confira prazos de uma inscrição. Um elogio sincero fortalecerá sua confiança. No fim do dia, curta lindos momentos em ótima companhia. Libra, com a lua em seu signo, emoções estarão à flor da pele. Cuide da beleza, do descanso, do seu bem-estar e acalme o coração. Antes de começar algo novo, encerre o que ficou pendente. Uma cobrança de alguém da família pedirá paciência. Escolha bem onde colocar a sua energia. Construa relações de confiança e comece um ciclo com mais segurança. Escorpião, o trabalho exigirá determinação e atenção aos detalhes. Cumpra os compromissos com calma. A saúde pedirá cuidados preventivos. Valerá marcar aquela consulta adiada ou então seguir orientações de alimentação. Inclua pausas entre uma atividade e outra. Se desligue das telas mais cedo e durma bem. O corpo e o humor agradecerão. Sonhos serão reveladores. Daqui a pouco, para finalizar, o horóscopo Sagitário, Capricórnio, Aquário e Peixes. 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

Olha, turno do tempo de hoje tem Rádio Táxi, Sanduíche de Coração, logo depois Los Lobos, La Bamba e na sequência a previsão do tempo para a região sudeste nesta sexta-feira.

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1: A sexta-feira será de tempo instável em parte do Sudeste. São Paulo, o sul de Minas e áreas do sul e oeste do Rio de Janeiro terão pancadas de chuva e trovoadas isoladas, principalmente à tarde. Essas áreas estão sob aviso amarelo para tempestades. No Triângulo Mineiro e em áreas do centro e sudeste de Minas, além de outras regiões do Rio de Janeiro, há possibilidade de chuva isolada. Por outro lado, o norte, noroeste e centro de Minas Gerais terão tempo mais seco e baixa umidade, também com aviso amarelo. No Espírito Santo, o tempo permanece firme. Belo Horizonte, São Paulo e Rio de Janeiro chegam a 33 graus. Vitória terá máxima de 34 graus. As informações são do Instituto Nacional de Meteorologia. Sofia Muniz, o tempo e a temperatura.
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0: Vamos lá então, agora 20 minutinhos faltando para as 9. Daqui a pouquinho tem a sua participação na parada do ouvinte. E agora o último bloco do horóscopo, signos de Sagitário, Capricórnio, Aquário e Peixes. Sagitariano, no amor, a vontade de construir algo sólido falará mais alto. Um compromisso assumido a dois ou então em família trará mais segurança. Um projeto criativo pedirá disciplina e horário fixo para avançar. Evite dispensar energia em muitas frentes. O seu entusiasmo contagiará quem estiver por perto. A semana terminará com um convite animado e amizades. Falamos agora para você do signo de Capricórnio. Capricorniano, boas notícias na área profissional fecharão a semana com perspectivas positivas para o futuro. Uma reunião ou entrega importante mostrará a sua competência. Negocie condições justas pelo que você faz com tanta eficiência e dedicação. Rever a relação com o dinheiro trará mais liberdade nas escolhas. Reserve tempo para a vida pessoal. Mudanças à vista. Aquário, assuma uma nova postura. Você se sentirá mais livre para ser quem é. Fale com firmeza, escolha as palavras com cuidado e conte com poder de persuasão. Um contrato ou documento pedirá revisão antes da assinatura. Estudos e leituras trarão respostas para uma dúvida antiga. Um passeio diferente renovará energias. Tudo aberto para viajar. Respire outros ares. E finalizando o horóscopo de hoje, a gente fala para você do signo de Peixes. A semana terminará com clima íntimo e intenso. Conversas profundas ajudarão a entender melhor um desejo antigo. Mostre a sua vulnerabilidade a quem merece sua confiança. Um gesto de carinho dirá mais do que as palavras. Olha, resolva o que ficou em aberto no trabalho. Um sonho ou pressentimento trará uma pista importante. Mergulhe nos sentimentos, pisciana. E assim a gente finaliza o horóscopo de hoje, que retorna segunda-feira a partir das 8 da manhã aqui no Bom Dia Cidade. Daqui a pouquinho, no Minuto da Saúde, vamos falar sobre menopausa e logo depois a gente traz a sua participação na parada do ouvinte. Você pede a sua música, manda para quem você quiser, participa aqui da nossa programação até às 10 da manhã.
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0: Olha, abrindo essa sequência, a gente traz Guilherme Benuto e Panda, Eu Duvido.

0: E tá aí, a gente fechando a segunda hora do nosso Bom Dia Cidade de hoje com Bruno Mars, I Just Might. Olha, agora vamos com o Minuto da Saúde, hoje falando sobre menopausa. Eu volto já já daqui a pouquinho com a sua participação na parada do ouvinte.
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2: Ondas de calor, suor noturno, irritabilidade, insônia, alteração de humor e redução da libido. Estes são alguns sintomas da menopausa. Uma pesquisa recente da Universidade Federal de São Carlos, no interior de São Paulo, revelou que quase 20% das mulheres entrevistadas não souberam explicar o que é a menopausa. A idealizadora do Instituto Menopausa Feliz, Adriana Ferreira, explica o que significa esse período na vida das mulheres.
3: Menopausa nada mais é que o nome dado à última menstruação. Quando a mulher passa 12 meses sem menstruar, ela está em menopausa. Antes de chegar nessa última menstruação, a mulher passa pela transição menopausal, que é chamada também de perimenopausa, de pré-menopausa. Os hormônios femininos, eles começam a cair a partir dos 35 anos. Então, muitas mulheres passam a ter irritabilidade excessiva, ela passa a ter menstruação irregular, fogachos diurno ou noturno que ela desenvolve, dores que são chamadas de mastalgias, que são dores nas mamas, ressecamento vaginal, aí ela perde a libido. Muitas são diagnosticadas como ansiedade, com depressão.
2: O Instituto Menopausa Feliz atua na promoção de informação, conscientização, para combater tabus e a desinformação sobre essa fase da vida. O Instituto também luta pelo atendimento adequado e para tratamentos de saúde. A especialista conta que, além do desconhecimento, existe uma série de preconceitos sobre a menopausa.
3: Ela perde a libido, é incompreensiva, ela não se reconhece. O homem, como está com a testosterona em alta, porque a testosterona do homem, ela pode diminuir, mas ela não acaba. Os nossos hormônios, eles chegam ao finito, ele tem fim. Então, o homem, o que é que faz? Ele larga aquela mulher e vai procurar uma mais nova. E isso a gente consegue observar na nossa sociedade. Só que ninguém nunca olhou pelo lado científico por que que isso acontece.
2: A idealizadora do Instituto Menopausa Feliz participou de um podcast promovido pelo Ministério Público de Minas Gerais. Ela disse que a menopausa deve ser tratada como um problema de saúde pública.
3: Então, se nós não tivermos no SUS, nós vamos ficar novamente com uma estatística fria e cruel que existe. Apenas 15% da população feminina do país faz tratamento de menopausa. Vejam bem, uma consulta de um médico especializado, ele perpassa de 1.500 a 3.500. Uma mulher assalariada vai ter condições de se cuidar? 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
2: 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Do Ministério Público de Minas Gerais, para a agência Rádio Web, Marco Aurélio Franco.
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3: 9:17.
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E vamos lá então, começando aí a parada do ouvinte de hoje, sexta-feira. Hoje é dia 9 de outubro de 2026, hoje é dia nacional do profissional de consórcio, também dia do empresário da micro e pequena empresa. É, tem mais? Tem, né? Dia Internacional pela Prevenção dos Desastres Naturais, também dia do atletismo e dia de São Luís Bertrand. E olha, fazendo aniversário hoje, recebendo os parabéns da Rádio Alcance, o Amarildo, filho da Dona Madalena, e também a Drica, esposa do Mercinho. A vocês, e você também que está fazendo aniversário hoje, nós não temos o nome na lista, tudo de bom, saúde, muita paz, felicidades e muitos anos de vida. É o que deseja toda a família Alcance FM.

0: Vamos lá então. A partir de agora, tá no ar a sua participação. Você pede a sua música, manda pra quem você quiser. Participa aqui da nossa programação até as 10 da manhã. E eu lembro sempre no início da parada do ouvinte. Se você quiser ouvir a sua música, não deixe pro finalzinho. Peça a partir de agora. É, você deixando pro finalzinho, sua música poderá não ir pro ar, tá bom? Você... A gente coloca, melhor dizendo, a gente coloca aqui uma música e várias participações. Quem tá chegando no finalzinho, a gente coloca tudo no pacote. Olha, a primeira de hoje foi a nossa amiga Valéria, lá do bairro Boa Vista. Ela acordou cedinho hoje pra pedir a música, não é isso? Animar aí a sexta-feira. Fala aí, Valéria, bom dia! Bom dia, Valéria, bom dia!
1: Olá, Raimundo, bom dia,
0: bom
1: tudo
0: dia,
1: jóia?
0: Tudo bem, graças Sextou. A Deus, você, isso aí, né?
1: Toca pra gente curtir nessa sexta-feira linda e maravilhosa, La Bouche, Big My Lover, tá,
0: certo,
1: jóia?
0: Beleza.
1: Eu ofereço pra todos que estão de bem com a vida, um abraço, sextou, fiquem com Deus.
0: Um abração, Valéria, fica com Deus também, brigadão aí pela participação, ótima sexta, ótimo final de semana. Vamos lá então com La Bouche, do ano de 1995.
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0: Olha, vamos lá, Rádio Alcance 104,9. Com você, onde você estiver. Olha, atenção, o Departamento de Limpeza da Prefeitura de Tocantins informa que não haverá coleta de lixo na segunda-feira, dia 12 de outubro, feriado, tá certo? Então não coloque os bairros aí que o caminhão do lixo passa na segunda-feira, segunda, quarta e sexta, né? Segunda-feira, portanto, não haverá coleta, não coloque o lixo para fora e deixe para colocar então na quarta-feira, beleza? Olha, vamos continuando por aqui. Agora eu vou atender o pedido. Ele quase nem participa aqui da nossa programação, não é isso? Mas hoje está em casa com o amorzão aí, curtindo a Rádio Alcance FM. Vamos lá, tá aí chegando o pedido do nosso amigo Célio Cremonese. Fala aí, Célio, bom dia.
1: Bom dia, Marangon. Tudo bem, meu querido?
0: Beleza, graças a Deus.
1: Tô aqui em casa escutando, e hoje, sexta-feira, eu tô à toa, eu fico em casa te escutando. Uhum. Aqui, manda uma música pra Marisa, mas na época dela, tá, Marangon?
0: Tá certo.
1: Casa bem antiga mesmo. Um abraço,
0: tá,
1: querido.
0: Tá certo, daquelas que ela gosta de recordar, né? E o Célio tá em casa hoje, sexta-feira, amanhã, sábado, também não trabalha, domingo não trabalha, segunda, feriado, também não trabalha. 4 dias direto aí em casa, e os dois vão ficar fechados em casa aí, curtindo a Rádio Alcance, não é isso? Claro, com certeza. Ô Célio, eu trouxe essa aí. Vamos ver se a Marise ainda lembra dessa, né? Acho que lembra, sim. Não é do meu tempo. Não é mesmo do meu tempo. 1963, Beatles, Twist and Shout. Sei que você gosta, a Marise também gosta. Eu acho que vocês conheceram aí, quando se conheceram, eu tava tocando essa música, não é isso? É, lançamento aí dos Beatles na época. Vamos lá então? Marise, bom dia pra você, recorde aí, e você e o Célio, né, bem juntinhos aí, recordando um grande sucesso aí do passado. 1963, a gente traz Beatles, Twist and Shout.
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Tá aí agora 9h31, 9h31, e a Marise gostou aí, né? Gostou de recordar. Eu até vi os dois dançando aqui, empurraram cadeira, mesa pro lado, vi os dois dançando. E a Marise falou que tá muito feliz que semana que vem o Célio estará a semana toda em casa, né? A semana do saco cheio. É isso aí, né? E o Célio vai encher o saco da Marise Cremonese, tenho certeza. Olha, vamos lá, a gente continua com a nossa participação e agora tem o pedido do Valinotti. O Valinotti pediu o Eduardo Costa, No Fundo da Grota, mandando aí para todos os ouvintes, aniversariantes, também para todos nós aqui da Rádio Alcance. Valinotti, valeu, um abração, brigadão também pela sua participação. Vamos lá, Eduardo Costa.

0: Vamos lá, agora é 9h37, chegando aqui o pedido da nossa amiga Deise, a Deise ali do bairro Grama. A Deise pediu, Daniel Serata, mandando aí pra mãe, né, Dona Maria, e também pra mim. Valeu, Deise, um abração, brigadão aí pela participação. Vamos lá, Daniel, chegando aqui na parada do ouvinte.
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0: É isso aí, 104,9 Rádio Alcance FM, com você, onde você estiver. Olha, atenção aí, vamos lá. Atenção a interessados no curso gratuito de pedreiro rural. O Senar oferece uma oportunidade de aprendizado para quem deseja desenvolver habilidades na construção civil, hein? Com duração de 5 dias e carga horária de 40 horas, idade mínima 18 anos e tem apenas 11 vagas para ser preenchida, tá certo? Então, se você tem interesse, entre em contato para saber mais, saber como aí participar. Informações, ligue 99982-3074, 99982-3074. Olha, eu vou atender aqui o pedido do nosso amigo Zé Raimundo, lá de Santa Isabel. O Zé Raimundo pediu aí a Aron Viana, gratidão por tudo, né? Oferecendo para todos os aniversariantes e também para todos os ouvintes. Abração para você também, Zé Raimundo. Obrigadão aí pela participação. Ô Zé Raimundo, espero que seja essa, tá certo? Não chega nem um minuto. Espero que seja essa aí que você pediu. É essa que eu encontrei com esse nome, né? Gratidão por tudo. Beleza? Um abração, Zé Raimundo. Obrigadão aí pela participação.
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Aí, foi essa que eu encontrei, Zé Raimundo. Com esse nome, só essa, Aro, tá certo? Vamos lá. Olha, agora eu vou atender o pedido da nossa amiga Cidinha. A Cidinha aqui do bairro Grama, não é isso? Vamos lá. Rapidinho aqui, tô com o tempo apertado. Olha, a Cidinha pediu o Eduardo Costa, Imagina Eu. Tá mandando aí pra toda a sua família, também pra Baianinha, pro Coelho e família. Pra mim e pra minha família, Cidinha, brigadão. Ela manda pros pais, seu Jerônimo e Dona Maria de Lourdes. Também para a prima Nayara e para os colegas Camila e Tico lá no Córrego Fundo. Manda também para Marcelene de Santa Isabel, para Dona Maria e toda a família aqui no Teixeira de Melo. Manda também para tia Margarida no bairro Grama. Valeu, Cidinha. Abração. Brigadão também pela sua participação. E agora, Eduardo Costa.

0: É isso aí, 104,9 Rádio Alcance FM, com você, onde você estiver. E vamos... Tem mais participação aqui. Eu vou atender o pedido do João Batista, né? O João Batista pediu a música Postinho de Gasolina. Tá mandando aí para todo o pessoal da Casita Quase Tudo, também Casita Construções e lá da Metalúrgica Metal Nobre. Valeu, um abração, João Batista. Tá aí chegando o João Gustavo Murilo, Grelo, Postinho de Gasolina.
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0: É isso aí, vamos lá, a gente continua por aqui. Agora eu vou atender o pedido do nosso amigo Juarez. Ô Juarez, fala aí, bom dia.
1: Bom dia, Marangon. Queria bom pedir dia. Uma música pra você aí.
0: Beleza.
1: Colocasse aí Gino e Geno e Rick Renner, Senhora Aparecida, né? Quero oferecer pra minha esposa, lembrando qual de cada mês, nós estamos fazendo aniversário de casamento, nesse mês agora, né?
0: Parabéns aí.
1: Queria oferecer pra ela, né? Por esses anos que nós estamos passando junto, que nós passamos junto, né? E estamos juntos, se Deus quiser.
0: Se Deus quiser, isso aí. Valeu, Juarez. Um abração. Vamos lá, então. Tá aí chegando Rick Renner.
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0: O Senado Federal encerra nesta semana a terceira sessão de debates sobre o fim da escala 6x1. A próxima semana deve ser decisiva para o avanço da proposta. Apesar da pressão do governo Lula, já existe uma preocupação entre aliados de que a votação definitiva fique para depois do segundo turno das eleições. O líder do governo no Congresso, o petista senador Randolfo Rodrigues, sustenta que há votos suficientes para aprovar a proposta.
1: E é bom que todos os brasileiros vejam quem está obstruindo, quem não quer o fim da escala 6x1, que são os partidários do senhor Bolsonaro, e quem quer garantir ao trabalhador um dia mais de descanso. Vamos cumprir primeiro o rito das 5 sessões, e aí vamos procurar votar na semana que vem e quebrar o interstício para a votação do segundo turno. É nesse sentido que vamos caminhar.
0: A contagem de governistas aponta 57 votos favoráveis, 8 acima dos 49 necessários. Mas a oposição tenta impedir que os prazos regimentais sejam encurtados. O líder da oposição, senador Rogério Marinho, do PL do Rio Grande do Norte, discorda da tentativa de acelerar a tramitação.
2: Não nos negamos a discutir jornada, não nos negamos a discutir esse ou qualquer outro assunto. Então não faz bem ao país se votar um assunto dessa gravidade, dessa importância e com essa repercussão da maneira que está sendo votado. A estratégia é que o regimento seja cumprido.
0: O presidente do Senado, Davi Alcolumbre, sinalizou que vai manter a proposta em discussão. Ele afirmou que poderá submeter ao plenário um pedido de calendário especial caso seja apresentado. A PEC reduz gradualmente a jornada máxima de 44 para 40 horas semanais, garante 2 dias de descanso remunerado e proíbe a redução salarial. Na próxima semana, o Senado deve concluir as 2 sessões restantes de discussão e pode votar a proposta em primeiro turno. Agência Rádio Web, de Brasília, Yuri Hudson.
3: Ok,

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3: Bom dia, agora é 17, confirmando a hora certa para você. Estamos entrando na quarta e última hora do nosso Bom Dia Cidade de hoje, trazendo já já o Polícia em Ação. 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Olha, atenção, o Departamento de Limpeza da Prefeitura de Tocantins informa que não haverá coleta de lixo segunda-feira, dia 12 de outubro, feriado. Então não coloque o lixo para fora, espere a próxima coleta. E atenção, interessados no curso gratuito de pedreiro rural, o Senar oferece uma oportunidade de aprendizado para quem deseja desenvolver habilidades na construção civil, com duração de 5 dias, carga horária de 40 horas, idade mínima 18 anos, apenas 11 vagas disponíveis. Se você tem interesse, entre em contato para saber como participar. Informações, ligue 99982-3074 99982-3074.
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3: E com as informações da Agência Local de Comunicação Organizacional do 21º Batalhão, está no ar o Polícia em Ação desta sexta-feira, hoje, dia 9 de outubro de 2026. Olha, na cidade de Ubá, a Polícia Militar prende autor por tráfico de drogas. Dia 6 de outubro, às 18 horas, na rua Eurico Antônio Pasqualino, no bairro Boa Esperança, na cidade de Ubá. Durante patrulhamento, a Polícia Militar recebeu denúncia informando sobre intenso comércio de entorpecentes na rua Eurico Antônio Pasqualino, no bairro Boa Esperança. Realizado o monitoramento, os militares visualizaram um indivíduo com as características informadas sendo observado em movimentação compatível com a venda de drogas. Após a abordagem, foram localizados certa quantia em moeda corrente e um aparelho celular. Em busca nas proximidades, foi encontrada uma sacola contendo 14 buchas de substância semelhante à maconha, 36 pedras de substância análoga ao crack e 78 pinos de substância aparentando ser cocaína. O autor, um homem de 19 anos, foi preso e encaminhado à delegacia de polícia juntamente com material apreendido. Em Piraúba, a Polícia Militar prende mulher por tráfico de drogas. Dia 7 de outubro, às 20h25, na rua Maria de Aguiar, no bairro João Gonçalves da Neiva. Após receber denúncias anônimas informando sobre tráfico de drogas na rua Maria de Aguiar, no bairro João Gonçalves da Neiva, a Polícia Militar realizou monitoramento no local conhecido como Boca do Tio Vitor. No local foi possível observar uma mulher na esquina das ruas Maria de Aguiar e Luísa Pacheco. Pessoas aproximavam-se dela, entregavam algo aparentando ser dinheiro e em seguida recebiam determinado material. Após receber os valores, a autora escondia-os na ferragem da varanda de sua residência. Na sequência, retirava uma sacola escondida em um cano de PVC utilizado para escoamento de água. Pegava algo da sacola e retornava, entregando material à pessoa que havia lhe dado dinheiro. Diante da fundada suspeita, a equipe realizou a abordagem e, após buscas, localizou a sacola contendo 10 pinos de substância semelhante à cocaína. Na ferragem da varanda, também foi encontrada certa quantia em moeda corrente. A autora, mulher de 19 anos, foi presa e encaminhada para a delegacia de polícia juntamente com o material arrecadado.

0: Olha, em Ubá, a Polícia Militar apreende drogas no bairro industrial dia 7 de outubro, às 16h43, na rua Pedro Candiano, bairro industrial. Durante patrulhamento pela cidade de Ubá, a Polícia Militar recebeu denúncia anônima sobre possível tráfico de drogas na rua Pedro Candiano, bairro industrial, conhecido como Ponte de Madeira. A denúncia apontava dois indivíduos posicionados às margens do rio, em meio à vegetação, monitorando a chegada de usuários e presença policial. Em ponto estratégico, os militares realizaram breve monitoramento e visualizaram os dois suspeitos mantendo contato com possíveis compradores. Diante da fundada suspeita, as equipes se posicionaram para a abordagem, ocasião em que os suspeitos empreenderam fuga pelo matagal. Um deles portava uma sacola plástica e o outro um objeto semelhante a um pote, sendo ambos posteriormente identificados. Durante a fuga, os suspeitos arremessaram os objetos às margens do rio e seguiram em direção à rua João Gropo. Após receberem ordem de parada, ambos desobedeceram e continuaram a fuga por áreas de mata e margens do rio, tendo um deles, inclusive, lançado à água, ambos não foram alcançados. Em Tocantins, Polícia Militar prende casal por tráfico de drogas. Dia 6 de outubro, às 22h15, na travessa Juanito Bicalho, Casa Grande, no bairro Vargem da Grama, em Tocantins. Durante patrulhamento, a Polícia Militar recebeu denúncia de tráfico de drogas na rua Juanito Bicalho, Casa Grande, e realizou vigilância nas proximidades do local indicado, onde visualizou uma possível negociação de entorpecentes. Ao perceber a presença policial, o suspeito evadiu-se em uma motocicleta, desobedecendo às ordens de parada, conduzindo o veículo de forma perigosa e em velocidade incompatível com as condições da via. O suspeito, que se encontrava inabilitado para conduzir o veículo automotor, perdeu o controle da motocicleta e colidiu contra uma estrutura de madeira e uma cerca. Com apoio da equipe especializada, foram realizadas buscas na residência relacionada ao suspeito, onde foram apreendidas 19 buchas de substância semelhante à maconha e 6 pinos de substância análoga à cocaína. Também foram apreendidas 10 munições calibre 9mm, 2 carregadores e 3 balanças de precisão. Foram localizados ainda 3 aparelhos celulares e uma câmera de monitoramento, além de diversos pinos vazios, aparentemente destinados ao acondicionamento de cocaína, além de expressiva quantia em dinheiro. Os autores, um homem de 38 anos e uma mulher de 26, foram presos e encaminhados para a delegacia de polícia juntamente com o material apreendido, enquanto a motocicleta foi removida ao pátio credenciado. Estas foram as informações de hoje do 21º Batalhão para o Polícia em Ação, que fica por aqui e retorna segunda-feira, a partir das 10 da manhã, no Bom Dia Cidade. A gente vai para o intervalo e na volta é a reta final do Bom Dia Cidade desta sexta-feira, só com música, sem intervalo, até às 11 da manhã.
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21: Olha, vamos lá então, agora 10h22. Com apoio do Açougue Esperança, a gente entra na reta final do nosso Bom Dia Cidade de hoje e vamos de música sem intervalo até às 11 da manhã. Para abrir a sequência, a gente traz Simone Mendes, Saudade Proibida.

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Aí, chegamos, chegamos ao final do nosso Bom Dia Cidade desta sexta-feira e eu tô indo embora ao som de Hungrinha e MC Paulinho da capital Carolina. Deixo você agora com o Luiz Carlos Pitty, Jornal Esporte. Lembrando que a partir da uma tem Fabiano Cabeça e o Tarso Sucesso, logo mais 6 da tarde, o momento da Ave Maria, 10 da noite tem o Sextou. A gente se encontra segunda-feira, se Deus quiser, a partir das 7h10 da manhã com mais um Bom Dia Cidade. Olha, continue aqui na Rádio Alcance, na melhor programação. Obrigado pela companhia, pela sintonia. Uma ótima sexta-feira, ótimo final de semana. Divirta-se com responsabilidade. E até segunda, se Deus quiser. Até lá.

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4: News. O Ministério Público de Minas Gerais deflagrou a Operação Piratas do Asfalto para desarticular uma organização criminosa investigada por furtos e roubos de cargas na rodovia Fernão Dias, no sul do estado. Foram expedidos 8 mandados de prisão preventiva e 14 de busca e apreensão, cumpridos em Extrema, Itapeva, Camanducaia e Cambuí. As investigações revelaram que o grupo monitorava acidentes e caminhões parados para saquear cargas e também estaria envolvido em roubos a propriedades rurais, golpes do falso PIX e comércio ilegal de armas. De acordo com o promotor de justiça Márcio Henrique Mendes da Silva, coordenador do GAECO Regional de Pouso Alegre, os integrantes da quadrilha serão denunciados à justiça por vários crimes.
5: Além dos vários furtos, roubos que eles praticaram desde 2023 até a datas recentes, eles também praticaram o crime de integrar organizações criminosa, além de crimes de comercialização de armas de fogo.
4: A operação mobilizou cerca de 91 policiais militares e contou com a atuação do GAECO Regional de Pouso Alegre, da 2ª Promotoria de Justiça de Extrema e da Polícia Militar do Ministério Público de Minas Gerais. Para a Agência Rádio Web, Marco Aurélio Franco.

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7: 11:06.
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Alô, amigos e amigas, aquele abraço, aquele bom dia. Estamos começando aqui pelo Alcance FM, o Jornal Esporte, o programa esportivo que traz para você as principais notícias esportivas e as notas diversas. Bom, finalmente sextou, né? A galera esperando sexta-feira chegar. Vai uma sexta-feira calorosa, bastante calor. A tendência é aumentar, hein? A tendência é aumentar. Muito obrigado a você pela audiência que nos dá.

0: Meus amigos, vamos com a primeira parte do nosso programa. Tem coisa boa, Campeonato Brasileiro, empate do Flamengo com o Santos, Santos Flamengo, a vitória do Palmeiras, se aproximando agora na classificação, chiadeira de arbitragem, de um lado e do outro. O negócio está complicado. Flusão 4-0 no Curitiba, Curitiba vai no Rio de Janeiro, gosta de tomar goleada. Tomou do Vasco e tomou do Fluminense ontem. 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Olha a temperatura em Tocantins nessa super sexta. É a seguinte, 30 graus no momento, 30 graus em Tocantins. A velocidade do vento é 13 km por hora. A umidade relativa do ar, 55%. 10% de, aliás, 0%, 0% de probabilidade de chuva. Vamos lá com os destaques desta sexta-feira. Clubes se revoltam com a posição da Liga em liberar atleta que está inscrito para jogarem a reta final do regional. maioria dos dirigentes achando que a liga está infringindo o regulamento. Itararé concentra em São João Nepomuceno, fica numa pousada para o jogo pela manhã, domingo lá em São João contra o Núcleo Esportivo. Destaque para o jogo nacional de Senador e Pombense e Senador Firmino, E-Social e Montanhês em Ubar. Campeonato Brasileiro, vitória do Flu, 4-0, empate do Galo lá no Paraná em 2-2, empate do Flamengo do Santos, estava vencendo por 2-0, controladíssimo. Aí o Rossi fez uma lambança tremenda e aconteceu de tudo, e o Santos com o Neymar, com 2 gols de pênalti, empatou o jogo. Palmeiras não tem nada com isso, ganhou, goleou, né? 1-0, vai. Daqui a pouquinho, destaque para você do Augusto Pinto Neto da Silva, falando sobre a rodada de domingo e a porcentagem de cada um.
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0: Pois é, vamos lá com a sequência do Jornal Esporte. Hoje tem horário eleitoral, viu, galera? Hoje tem horário e o pessoal pode ficar atento aí, porque a gente termina o programa mais cedo hoje. Augusto da Silva Pinto Neto, muito bom dia.
1: Bom dia, Pinto. Bom dia, ouvinte da Alcântara. Estou sentindo meio fanhosa a sua voz aí.
0: É, rapaz, tá complicado.
1: Pegaram você pelo jeito, o tempo pegou você pelo jeito.
0: É, agora pegou mesmo. Uma gripezinha decente, rapaz. É complicado. Mas e aí, Augusto, final de semana, uma rodada que vai definir os quatro. Dois estão já está definido. Vai definir os dois e o que fica de fora. Uma rodada em que temos duas vagas para três equipes. E aí, Augusto?
1: É isso aí, Pitty. O final de semana era promissor, né? E a definição chegando no semifinalismo. Sétima e última rodada, né? Agora é a finalização de um regional que há todos surpreenderam, né? Torcedores prestigiando, dirigentes no seu dia a dia fazendo o de melhor para suas equipes, né? E um equilíbrio real das equipes. E com certeza a finalização que definirá as quatro equipes para a segunda fase será bem acentuada aí. E os quatro que chegar são os melhores membros, mas aqui é negócio, né? A pontuação muito encostada um no outro ali, e que vai ser definida nessa última rodada, né? Núcleo Itararé, lá em São João, o Social e Montanhês, e o Nacional e Pombense, sendo que Nacional e Pombense, eu acho que esse é o jogo da rodada, né? O Social e Montanhês, o pessoal do Dourenço vai vir acompanhar esse jogo para verificar, né? Se vai acontecer nada de anormalidade, né? E o Núcleo com o Itararé tem que só como selar a classificação em primeiro lugar, já que o Núcleo não ganhou de ninguém nesse certame.
0: É, o Itararé está com uma estratégia diferente, uma logística diferente para domingo. Os jogadores vão direto para São João, não chega nem em Tocantins, não. De São João vai embora.
1: Com certeza.
0: Agora é força máxima, viu, Augusto?
1: Está em força máxima, né? Isso aí que é importante, né? Isso é que é importante. Definir logo a classificação em primeiro, né? Para depois ter vantagem, julgar as duas partidas. A segunda partida em seus domínios, né? E manter a pontuação e jogar final em Tocantins, né? Que é mais importante ainda que o Itararé está se prevendo a fazer. A liga se movimentou na semana para que tudo dê certo, né? Dentro da normalidade, né? Fechamento da primeira fase, que vão classificar já dois selados, né? Classificados com o Itararé e o Social, né? E os outros dois dentro de um conceito esportivo, se respeita, o torcedor se manifesta na base da paz, quem perder, perdeu, quem ganhou, ganhou, né? Isso. É aquele negócio, a situação da definição na última rodada dos quatro classificados.
0: Ontem eu fiz um comentário aqui, Augusto, não sei se você ouviu ontem, em relação ao formato do campeonato, que a princípio seria uma dúvida se daria sucesso ou não, mas que hoje está confirmado, é sucesso, que cada rodada tem uma decisão.
1: Com certeza, foi um conceito certo que os clubes, muitos em campeonatos passados, né, quando se falava que ia jogar todo mundo contra todo mundo, num turno só, todo mundo rejeitava. Não, tem que ser dentro de casa e fora de casa, dentro de casa e fora de casa. Esse aí encaixou direitinho, né? Três fora e três dentro, né? Isso aí movimentou muitos torcedores, porque cada equipe jogou dentro dos seus domínios e fazer ponto seria o essencial, como muitos fizeram, então à frente do campeonato, né? E aquele negócio, as definições, né? Você vai ver que nós temos hoje um jogo como domingo, 10 horas da manhã, 10 e meia da manhã, o Nacional com o Pombense, que é um jogo super decisivo, né? Quer dizer, é um só que vai, duas equipes que se demonstraram aí que ele tinha condições de chegar à semifinal, com certeza, mas um só que vai. Marceldão jogando seu domingo, não conseguiu vencer ainda no seu estádio, as duas partidas lá não teve bons resultados, né? E o Pombense que vai à procura dessa classificação. E já o Social e o Montanhês é aquele negócio, o Montanhês vai vir com tudo, né? Se vier com tudo, conformado, procurar a vitória, e não só procurar a vitória, como também o saldo de gol, que é muito importante.
0: Pois
1: e o Florento, né? Que folga nessa rodada aí, tem que ficar na expectativa, né? Vamos vir todo mundo aqui para o VAR para assistir esse jogo aí e ver o que vai acontecer nessa partida aí para a sua classificação já ser selada também, né? Já que ele está hoje dentro do G4.
0: Para classificar, o Montanhês precisa fazer o quê, Augusto?
1: Precisa vitória, né? E a vitória vai igualar a pontuação e tem que ter saldo de gol, né? O Torres está com saldo positivo de 1 e o Montanhês está com saldo negativo de 1. Quer dizer, tem que rever o gol, fazer só de gol. O problema do Montanhês é vencer e fazer só de gol, senão não consigo, não.
0: É, porque se ele vencer por 2-0, ele tira o negativo dele. E passa a ter um positivo.
1: Justamente, mas tem que ser mais.
0: Porque aí, lá em Senador Firmino, um mata o outro.
1: Um mata o outro.
0: O empate é do Nacional. O Nacional vai a 9 pontos, aí o Palmeiras está fora. O Palmeiras tem que ganhar o jogo.
1: Não é isso?
0: Como é que está a situação de Palmeiras, seu Augusto, e de Nacional em termos de número de vitórias e saldo de gols?
1: Ali é a força total, né, Kid? O Nacional, com vantagem, assim, vantagem de verba, ter a verba dentro de casa, ter o torcedor para ajudar a colocar um Nacional forte para vencer o Palmeiras, porque o Palmeiras mesmo fora seus domínios, tem a ajuda de prefeitura, de torcedores que vão invadir também o campo da CEPA, tenho certeza que a torcida do Palmeiras vai chegar lá no Senador Firmino, e a disputa ali vai ser acirrada. Creio eu que a Liga tenha colocado um árbitro de bom nível para esse jogo, né? Porque é um jogo que merece um certo arbitragem, termo bom da partida e não tem problema, né? O Nacional precisa da vitória e o Palmeiras mais ainda. O Nacional ainda jogando pelo empate. Né? O empate na porta colocar o Nacional classificado também.
0: Exatamente. É. Vamos lá com a porcentagem. O torcedor já acostumou, Augusto. A porcentagem, na sua opinião, de cada time. O Social joga em casa, no seio da sua torcida, lá no estádio Paulo Pasqualino, diante do Montanhês. O seu palpite aí, Augusto?
1: Ó, eu acredito 60-40 pro Social. Acredito a vitória do Social ainda, porque o Montanhês, apesar dos pesares, né, só venceu desde casa, não fez boa campanha senão, mas tem essa oportunidade ainda na última rodada. Tem essa oportunidade, vencendo ele pode chegar lá. Mas ele não fez boa campanha, só teve aquela vitória dedicada lá, depois perdeu, empatou, perdeu. Ficou numa situação difícil nessa última rodada, mas ele pode chegar, ele pode chegar. Mas eu acredito que o Social vai querer ainda pontuar para chegar até primeiro, para também perder. Um escorregamento do Itararé. Isso que eu acho que não vai acontecer também, não.
0: Aquela patinada. O Itararé com o núcleo, na sua opinião?
1: Ali é o Itararé 60-40 também, não tem como chegar nem empate, que foi de empate não, porque vai ser um jogo difícil, você pode ter certeza que o Aru vai amar aquele esquema dele lá dentro de casa, né? Mas o Itararé já vai com a carga total, né? Eu acho que ele consegue vencer lá com o time Itararé, aquele aquela partida que nós assistimos lá contra o Dourenço lá em 2 de outubro, né? É uma equipe que está chegando a jogar primeiro e segundo tempo bem, e o Espinóculo joga o primeiro tempo bem até aguentar levar um gol. Se ele levar gol no primeiro tempo, aí vai ser
0: aquele
1: sacode,
0: né?
1: Com certeza.
0: Muito bem. E tá aí o jogo lá em Senador, Nacional e Palmeiras.
1: Eu vou acreditar que o Nacional dessa vez vai surpreender o seu próprio torcedor. Vai vencer. Talvez 55-45, onde uma porcentagem menor, mas vai ter dificuldade, mas eu acredito no Nacional dessa vez, ele vai chegar à classificação com a vitória dentro de casa, que vai ser um grande handicap para chegar à semifinal do campeonato.
0: Muito bem. Augusto, Brasileirão ontem, rapaz. Flusão meteu 4, fez o dever de casa. Galo empatou fora de casa com o Atlético. Bom resultado, Atlético Paraná. A vitória do Palmeiras por 1-0. E o Flamengo estava tudo controlado. O goleiro resolveu fazer uma lambança. Aí deu só Santos, porque teve pênalti, expulsão, outro pênalti. E aí?
1: Voltando a finalizar o regional, Vítio, está tudo pronto, né? Tudo pronto para domingo, será uma rodada vibrante para encerramento de primeira fase. Acho que o sol vai bater muito na cabeça dos outros. Quando o campo que não tem coberta, eu levo o chapéu, levo o boné, porque vai pegar fogo os jogos, até mesmo na temperatura. Agora, com relação ao Brasileirão, né? Aquele negócio, né? 29ª rodada iniciada na quarta-feira, né? Que já começou a mexer bem forte na classificação, né? Já com o Internacional, gol de Corinthians por 2-1, Diniz mandaram o Diniz embora. É uma coisa até que bola ressaltar, o Internacional com 2-1, mas que o Corinthians jogou e perdeu de gol para mandar o treinador embora, se mandar um jogador ali embora, pelo amor de Deus, vai perder gol assim nas coxinhas, porque o Internacional mereceu 2-1, mas não mereceu o resultado, não.
0: Verdade.
1: Vamos lá, o Remo empatou com o Grêmio com 1-1, né? O Remo correndo atrás aí, que não consegue ganhar um resultado fora e vai dificultando essa classificação. O Bragantino empatou com o Mirassol em 1-1, né? Os dois jogaram na questão de uma vitória de um olho. Um já corria fora do rebaixamento, mas como empatou, seguiu para os dois. O Vitória, 4-0 no Chapecoense, manteve o dever de casa e conseguiu uma vitória expressiva e deu um pulinho bom para sair fora da corrida do rebaixamento, né? E o Botafogo perdeu do Vasco 2-1. O Vasco testou, o que eu falei com você, o Vasco testou o campo do Botafogo e eu acho que o jogo contra o Boca, o segundo jogo, deve ser lá agora.
0: Mas
1: deve
0: que, ser. Que golaço, e... aquele segundo gol do Vasco, gol do Lescano, hein?
1: Com certeza.
0: Gol bonito, gol bonito.
1: Com certeza. É, e o Cruzeiro venceu no São Paulo 2-0 também. O Dorival que também pediu partida também. Né? São Paulo está também chegando a uma zona perigosa. Na quinta-feira nós tivemos um prosseguimento, né? Tivemos o Santos e o Flamengo 2-2, um jogo tumultuado, parecia que ia ser fácil, daqui a pouco volta, aquele segundo tempo, aqueles dois pênaltis, é pênalti, não é pênalti, que negócio. Aí o Santos conseguiu.

0: porque foi, vocês precisavam do Palmeiras. Foi o Palmeiras agora, a disputa agora ficou mais acirrada, né? Com equipes Corinthians, Mirassol, Botafogo, batendo as portas do rebaixamento. O Inter, o Grêmio, o Remo e o Chapecó nessa zona de rebaixamento, né? E a diferença é de pouca pontuação, né? E porque vejo que o Vasco agora parece que acertou o time e está se saindo fora dessa disputa ali lá na rabeira lá. Né? E o Palmeiras que encostou no Flamengo, na disputa ponto a ponto agora, está um ponto de desvantagem, né? O Fulgas eu falei que aconteceu. O Atlético Paranaense foi para 4, o Cruzeiro chegando, né? Já está em quinto já, e a balança não está no sobe e desce, né? Está no sobe e desce.
1: Muito bem. Tá tudo aí. Tudo aí, Augusto.
0: Agora temos na próxima semana, agora na semana, no domingo também, né? Uma rodada decisiva, né? Rodada importantíssima, né? Nesse domingo agora, que irá trazer mais situações desejadas e indesejáveis para as equipes, né? Irá mexer muito na classificação, né? Teremos jogos clássicos, né? O Fla-Flu, vamos ter o Grenal, vamos ter o Palmeiras e Corinthians. E aqueles ditos jogos de 6 pontos, né? Teremos no sábado o Vasco Remo. Preciso o Vasco ainda manter esse resultado de vitória dentro do seu domínio e sair fora do rebaixamento, com certeza, porque ainda tem um jogo a menos com o Chapecó, né? Então vamos ter o São Paulo e o Vitória, o São Paulo correndo atrás de vitória atrás de vitória. Então vamos ter o Galo e o Santos, né? Jogo ali de todo mundo querendo a sexta posição ali para ir para Libertadores, né? Nós vamos ter o Fla-Flu, que é um jogo também entre as duas equipes, que o Flamengo é o favoritismo, um pouquinho favorito por ser Maracanã e ter uma equipe melhor que o Fluminense. O Fluminense está certinho, pelo que eu vi, o Fluminense ontem está jogando muito a música. Ontem jogaram bem, vamos ver, né? Temos o Grenal, esse vai ser o jogo da rodada. O Grenal, o jogo dos desesperados, dois na fase de rebaixamento ali, e o empate não é bom para os dois, uma vitória de um deixa o outro para trás, é aquele negócio, né? Vai ser aquela briga no sul de novo lá. Vamos ter também Palmeiras e Corinthians. Palmeiras conseguiu a vitória, o Corinthians vai entrar na zona de rebaixamento perigosamente, mas vai entrar. E o Bahia e Mirassol, porque o Corinthians está com 32, e o que está abaixo dele de rebaixamento está com 31, agora ficou perigoso.
1: O Corinthians tem que jogar muito contra o Palmeiras pra não perder
0: muito. Vai ter que se reivindicar.
1: Perdeu o Garro, perdeu não sei quem, cartão, tá?
0: Isso.
1: O Flamengo perdeu o Jorginho contra o Fluminense.
0: Tem um time desfalcado aí, aquele negócio, né? Tem aquele negócio, é a casualidade. O Fla-Flu, por exemplo, Fla-Flu, o Palmeiras e o Corinthians, mesmo pro lado do Palmeiras, né? Temos a Libertadores no meio de semana agora, né? Então, pode mesclar time ou não pode mesclar time, porque estão na zona perigosa com a pontuação, né? Quando nós estamos revisando uma rodada, né? Porque Palmeiras e Flamengo tem que pontuar, ninguém pode dar bobeira agora, não.
1: Mas eu acho que não mescla, não, porque Palmeiras e Flamengo não podem mesclar. Mesmo porque vem agora de 15 dias parado.
0: Com certeza.
1: Acho que é bobagem. Vai mesclar pra quê? Pra poupar? Poupar o quê?
0: Na segunda-feira, no feriado, vamos ter o Curitiba e o Botafogo, né? Um jogo também esperado também. O Chapecó com o Atlético Paranaense e o Bragantino com o Cruzeiro, né? O Bragantino também está na situação que está chegando a encostar ali no rebaixamento aqui, né? E já no meio da semana, como eu falei, né, no meio da semana, já vamos ter a Libertadores, né? Vamos ter o Fluminense Palmeiras, o Estudiante com o Flamengo e a Sul-Americana, né? O Boca com o Vasco e o Atlético com o Cixi, né? É aquele negócio, né? A disputa da acirrada nesse final de semana do Campeonato Brasileiro, no meio da semana o Libertadores, que é mata-mata, tem que jogar tudo nela, né? Porque senão você já viu, né? E aquele negócio, a polêmica da Betis continua, né? Você viu? Nos televisionamentos de jogos, painéis laterais ali, repúdio aquela norma de imposta pelo governo federal, mediante a medida provisória proibindo a plataforma das VET, né? Que negócio, sempre as mensagens, né? Viu lá as mensagens assim, proibir quem segue as regras, favorece a quem? Quem lucra com os VETs ilegais? Que negócio, a confusão está formada. Quem interessa o mercado ilegal?
1: O Flamengo tem uma camisa. A camisa do Flamengo estava escrita assim: proibir não é proteger.
0: E o Flamengo jogou. Proibir não é proteger. O Flamengo colocou na camisa dele. Quer dizer, é aquele negócio, né? A borbulha está formada, a polêmica está formada, mas isso aí vai se definir aos poucos aí. O time tem que se enquadrar dentro da situação aí. E tem 120 dias para ser votada essa proibição, né? Para a medida provisória, né? Pode ser que ela caia, pode ser que não caia, mas é aquele negócio, né? Futebol está aí, semana está bem promissora, regional nosso pegando fogo, e o Campeonato Brasileiro com jogos acentuados aí para definir também quem está querendo chegar ao título, que a 38ª rodada está chegando aí, Pedro.
1: Tá, verdade. Augusto, está tudo bem.

0: querido?
1: Tá tudo aí, tá aí, um bom final de semana pra nós, com sol aí, vamos ver quem tá lá, com o calorão chegando aí aos poucos aí, né?
0: Bom
1: vamos
0: final de semana.
1: Água,
0: né?
1: Vamos tomar água,
0: aquela mineral com gás.
1: Muito bom, muito bom.
0: Um abraço, bom. Bom final de semana. Aí, então. Valeu.
1: Valeu, igualmente. Tchau.
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0: Olha, são exatamente 11 horas e 42 minutos. Um recadão aqui muito importante para a galera. Atenção, atenção, o Departamento de Limpeza da Prefeitura Municipal de Tocantins informa que não haverá coleta de lixo segunda-feira, dia 12, que é feriado, dia de Nossa Senhora Aparecida e dia das crianças. Tá? Não coloque o lixo para fora e espere a próxima coleta, tá bom? Então, segunda-feira não haverá coleta de lixo. Vou dar um recado aqui do Senar. O Senar oferece uma oportunidade de aprendizado para quem deseja desenvolver habilidade na construção civil. Duração do curso, 5 dias. A carga horária, 40 horas. Idade mínima, 18 anos. Apenas 11 vagas disponíveis. Vagas limitadas. Se você tem interesse, entre em contato para saber como participar. Informações no 99982-3074. 99982-3074. Então, vamos lá. Compartilhe com quem aí pode aproveitar essa oportunidade. Então tá dado o recado aí. Então o assunto do dia foi ontem o Flamengo com um jogo controlado. Controlado, mas muito controlado mesmo contra o Santos. A vitória era iminente. E numa falha do Rossi, a desatenção do Jorginho, que pede falta no lance na trombada do Rony com ele, né? Eu acho interessante o seguinte: o árbitro interpretou não falta do Rony em cima do Jorginho e conseguiu interpretar falta do Luiz Araújo do Gabigol, que deu um mergulho, rapaz, parecia que ele tava na piscina, deu um mergulho, não foi para tanto, né? Pois é, o outro que foi mais claro e não deu o que causa dúvida e foi lá e deu na hora. Impressionante, o Daronco está na hora de dar uma respirada e está na hora de dar uma paradinha, não é possível. Olha, torcedores do Flamengo hostilizam Rossi após empate com o Santos. O goleiro ouviu um xingamento na Vila Belmiro depois do lance que antecedeu a expulsão de Jorginho. Torcedores do Flamengo hostilizaram Agustin Rossi na Vila Belmiro após o empate por 2-2 com o Santos pela 29ª rodada do Campeonato Brasileiro, na quinta-feira ontem, em vídeo que circula nas redes sociais, o grupo de rubro-negros grita contra o goleiro, volta para a Argentina, filho da, né? Filho aí da mãe e tal. A cobrança tem relação com o lance que mudou a partida quando o Flamengo vencia por 2-0. Rossi tentou sair jogando com um passe curto para Jorginho, pressionado dentro da área. O volante caiu e tocou a bola com a mão depois de chegarem no VAR. De checarem no VAR, o árbitro Anderson Daronco, ele marcou pênalti e expulsou o meia rubro-negro. Na coletiva, o técnico Leonardo Jardim reconheceu o erro na saída de bola, mas dividiu a responsabilidade com o restante da equipe. Gerimos mal e a situação toda, nossa equipe tem responsabilidade. Não é só o erro. Tentou amenizar aqui o técnico. Olha, o Gabigol foi um artista ontem, né, rapaz? Saiu com a camisa do Flamengo depois do jogo, vestiu a camisa do Flamengo. Eu gosto de ouvir o Jorginho. O Jorginho, sabe que ele é franzininho, ele não aguenta trombada. Ele não é jogador trombador, é craque, né? O Jorginho critica a VAR após expulsão e empate do Flamengo com o Santos. O volante ele foi expulso após revisão do VAR em lance que originou o pênalti para o Santos da Vila Belmiro. A matéria é o seguinte: Santos e Flamengo empataram por 2-2 na Vila Belmiro em jogo das 29ª rodada do Campeonato Brasileiro. O Flamengo chegou a abrir 2-0, mas o Santos buscou a igualdade com 2 gols de Neymar, ambos de pênalti. A principal polêmica veio na primeira penalidade. Jorginho do Flamengo ele foi expulso após revisão de Daronco no VAR, que entendeu que o jogador tocou a bola com o braço. A análise levou cerca de 10 minutos. Depois do lance, Jorginho criticou a decisão da arbitragem e comentou o critério adotado no jogo. Com um jogador a menos, o Flamengo sofreu pressão nos minutos finais e viu o Santos arrancar o empate em 2-2. Empate em 2-2, quem agradece é o Palmeiras, que por sua vez fez a sua parte lá no Nubank Parque, vencendo por 1-0 a equipe do Bahia. 11 horas e 48 minutos, olha, o programa de hoje, a gente destacou o campeonato regional, comentado do Augusto da Silva Pinto Neto, aliás, um belo de um comentário, e a porcentagem da possibilidade do campeonato regional, né? E também o campeonato brasileiro. Deixa eu dar aqui outro recadão aqui, atenção, o Departamento de Limpeza da Prefeitura de Tocantins informa que não haverá coleta de lixo segunda-feira, dia 12 de outubro, feriado, e não, portanto, não coloque lixo para fora, espere a próxima coleta, tá? Tá dado o recado aqui para a galera que se liga e que curte o nosso programa Jornal e Esporte. Então, a gente falou do campeonato regional, a gente falou do campeonato brasileiro, trazendo aí as principais notícias do futebol brasileiro. São 11 horas e 49 minutos, esse é o programa Jornal Esporte, o seu melhor programa da hora do almoço. A próxima rodada do Brasileirão, sábado, às 18 horas, Vasco e Remo, lá em São Januário. Sábado, às 21 horas, São Paulo e Vitória, no Morumbis. Domingo, 16 horas, Atlético e Santos, na MRV. Domingo, às 17h30, Fla-Flu, no Maracanã. Domingo, às 17h30, Grenal, lá na Arena Grêmio. Domingo, às 17h30, Palmeiras e Corinthians, no Nubank Park. Domingo, às 19h30, tem Bahia e Mirassol. Enquanto segunda-feira tem o jogo 16 horas entre Curitiba e Botafogo, lá em Curitiba. Também na segunda-feira, às 19h30, Chapecoense e Atlético do Paraná. E às 21 horas, o Bragantino recebe o Cruzeiro em Bragança Paulista. Eu vou colocando ponto final no programa de hoje, prometendo voltar amanhã, se Deus quiser, nesse mesmo horário. Um abraço para todos e fiquem com aquele que nos fortalece sempre. Fiquem com Deus.
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3: Olá, uma ótima tarde. Está no ar, pela Rede Inconfidência de Rádio, Revista da Tarde, o seu programa de variedades. Bem-vindo você, que nos ouve pela M880, Gigante do Ar, pela FM 100,9, a Brasileiríssima, e pelas ondas curtas de 6.010 e 15.190 kHz. Eu sou Débora Rajão e agradeço a sua audiência nesta sexta-feira, 9 de outubro. Vamos juntinhos até as 2 da tarde, com muita música e informação para você. Nos trabalhos técnicos, Paulo César Furtado, assistência do estúdios Renata Toledo, a programação musical de Wilson de Lucas. A produção executiva do Vladimir Penido e Maria Eduarda Leles. E a gente começa o programa de hoje trazendo para você Fernanda Abreu.

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Amigo aqui no alcance, agora 1h10, boa tarde, você está curtindo o programa Tarde Sucesso com Fabiano Cabeça, que começa a partir de agora e vai até as 5 da tarde, levando o melhor da música pra você. Como é que você tá? Tudo bem com você? Tá tudo certo? Espero que sim. A partir das 2, você participa comigo pelo 32-3574-1626, manda sua mensagem, participe, fala comigo, manda sua mensagem e você tá concorrendo a brinde. O que, que tem de brinde hoje, Fabiano Cabeça? Vou mostrar pra você daqui a pouquinho qual que é o brinde de hoje, tá bom? E de hora em hora você fica muito bem informado com o giro de notícias da parceria da Alcance com a agência Rádio Web. E essa primeira hora a gente fica conversando sobre temperatura, você sabe que o sol tá quente, curiosidades, resultados do Campeonato Brasileiro de Futebol, a gente fala de muita coisa. 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Bora lá começar essa sexta-feira. Sextou, minha criança! Sexta-feira maravilhosa pra gente curtir da melhor forma. E começamos com Nostalgia Alcance FM, lembrando no ano de 1997, o som de Márcio Goró, A Distância. 1h11, boa tarde, programa Tarde Sucesso no ar pra você. A partir de agora você curte o quadro Nostalgia Alcance FM, um momento para você relembrar vários sucessos nacionais e internacionais aqui na Alcance FM.

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22: 12:11.
23: Sexta-feira, 9 de outubro de 2026. Esse é o Giro de Notícias. Eu sou Breno Zonta e você acompanha os destaques do momento. A deputada federal do PT, eleita no último domingo por Minas Gerais, Ana Elisa, denunciou ter recebido nos últimos dias ameaças de morte e de estupro pelas redes sociais. Segundo ela, as intimidações, carregadas também de ofensas racistas, se intensificaram depois de publicações do deputado federal Nicolas Ferreira, do PL. Diante do cenário, a parlamentar anunciou a suspensão temporária de sua agenda. Neste segundo turno da eleição para a presidência, Nicolas é aliado de Flávio Bolsonaro, Ana Elisa é aliada de Lula e tem ajudado o presidente em sua campanha digital. Um policial militar é suspeito de ter disparado uma arma de fogo no meio de um protesto a favor da reeleição do presidente Lula na porta da Universidade Federal de Sergipe na última quinta. O disparo provocou uma correria dos manifestantes. De acordo com a Secretaria de Segurança do Estado, o sargento Manuel Messias dos Santos, da PM de Sergipe, foi afastado das funções e teve sua arma recolhida. Ainda falando de eleições, recado importante para você.
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23: O ministro Flávio Dino, do Supremo Tribunal Federal, expôs nesta sexta-feira um relatório com milhares de mensagens publicadas na internet que ameaçam de agressões físicas e assassinato ministros da corte. Imagens das mensagens foram publicadas por Dino em seu perfil no Instagram. A inflação oficial de setembro, apurada pelo Índice Nacional de Preços ao Consumidor Amplo, o IPCA, fechou em 0,82%. A alta foi puxada pelo aumento da conta de luz. É o maior patamar de inflação desde março deste ano e o maior índice para setembro desde 2021. Moradores de Manaus receberam alerta da Defesa Civil nos celulares na manhã desta sexta, após piora na qualidade do ar provocada pela fumaça de queimadas. Enquanto isso, aviso de perigo do Instituto Nacional de Meteorologia para tempestades no oeste e sudoeste do Paraná, centro e oeste de Santa Catarina e noroeste e norte do Rio Grande do Sul. O Giro de Notícias é uma produção da Agência Rádio Web. Texto e apresentação, Breno Zonta. Edição, Mário Melo.

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0: Você está ligado na 104,9, agora 12h17. A partir de agora começa a sua participação. Você manda sua mensagem, você fala comigo. Lembrando, você mandando sua mensagem, participando, está concorrendo a um copo de açaí da Paletitas. É, com esse calorzinho, hein? Meu Deus do céu, já pensou aquele belo copo de açaí? Deixa eu ver como é que está a temperatura neste momento em nossa Tocantins, hein, gente? Rapaz, é sério isso? 34 graus, meu Deus do céu, gente. Então, se você estiver participando com a gente, vai pegar esse copo de açaí e saborear lá da Paletitas. Beleza? Quem tá ligado com a gente é o Zé Lúcio, mandando aquele boa tarde. Também tem meu amigo João Batista, corintiano. É esse corintiano. Nossa, você nem fala de Corinthians, gente. Meu Deus do céu. Ai, ai, ai. E mandou a figurinha do Eu Ovo Fabiano Cabeça. Ai, ai, ai. Luiz Alano Vasquim também ligado com a gente. Mandou mensagem, quer participar do sorteio. Quem mais? A Mariana também. Ó, Mariana Brandão, do ginásio, falou que quer participar do sorteio. Meu amigo Leandro, falou que quer ouvir o Vestidinho Preto. Opa, vamos colocar no ponto aqui para nosso amigo Leandro curtir a música Vestidinho Preto. Beleza? Vai mandando sua mensagem, vai participando igual a Brunelli. Fala, Brunelli, boa tarde, minha amiga. Mandou sua mensagem, tá ligada. Marcele também ligadinha com a gente. Mandando um boa tarde, Marcele. A Laísa também ligada com a gente, quer ouvir a música, manda a música Flash. Beleza, deixa com a gente aqui. Laísa, obrigado pela sua participação. Também tem a Luciana ligada com a gente, mandando aquele boa tarde, ligadinha no Tarde Sucesso. Também tem o meu amigo Cadu, mandando sextou, boa tarde. Eu vou economizar no seu inglês para facilitar. Gostaria de ouvir a música do Guns N' Roses, Bem-vindo à Selva, Welcome to the Jungle. Ai, ai, ai, beleza, um bom final de semana pra você também, valeu, um grande abraço, tamo junto, Cadu. E você manda sua mensagem, igual a Preta também mandou aquele boa tarde, Preta, manda sua mensagem, participa, fala comigo aqui no Alcance, até às 4 da tarde, você participa aqui na sua Alcance FM.
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0: 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Barões da Pisadinha, Guilherme Silva,
1: Felipe Barão, Rodrigo Barão, obrigado, que Deus abençoe.
2: Muito obrigado, meu irmão.
1: Ter vocês no meu DVD.
2: Show de bola.
1: Uma alegria imensa, viu?
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0: Bota a música Rezadeira. Valeu, valeu demais. Obrigado. Ó, Vanessa. Vanessa também ligada com a gente. Vanessa Costa mandou aquele boa tarde. Sextamos, hein? Sextou, minha criança. Ai, ai, ai. Bom demais, bom demais. Manda sua mensagem, participe, fala comigo. Vamos ouvir então a Companhia do Forró aqui no Alcance.
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0: Tá aí o som do Projota, música Rezadeira. 3 e 2, apoio cultural, depois apoio, continuo com a sua participação, manda sua mensagem, fala comigo.
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3: 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Na eleição do último domingo, a população brasileira elegeu 12 senadoras entre as 54 vagas. Foi o maior número de mulheres eleitas para o Senado em um pleito na história do Brasil, ainda que a proporção, considerando também as vagas que só serão renovadas na eleição de 2030, ainda seja de 22% de mulheres. A doutora em ciência política Larissa Peixoto Gomes, pesquisadora da Universidade de Edimburgo, na Escócia, avalia que falta aos partidos engajamento além do discurso. Mesmo o sistema de cotas que vale para eleições proporcionais, para deputados federais, estaduais e distritais, parecem pouco eficientes, com obstáculos informais dentro dos partidos.
4: Quando você cria cotas de 30% num sistema como o nosso, que é uma lista aberta, em que os partidos podem propor muito mais candidatos comparado ao número de vagas, e o financiamento é distribuído de forma desigual ao bel prazer do partido, não tem como as mulheres avançarem.
3: No recorte racial, a desproporção também é extensa. Entre as 54 vagas renovadas no Senado, não há sequer um senador ou senadora que se declare preto. Identificação racial de 10% da população brasileira. E vale lembrar que alguns pesquisadores estimam que essa proporção pode ser maior, já que nos últimos anos tem crescido sob uma perspectiva de valorização racial mais difundida pelo país. Denilde Rose Hacker, também doutora em ciência política e diretora de pesquisa e pós-graduação na faculdade ESPM, aponta razões para essa desproporção.
5: Alguns estudos mostram que há uma associação entre autoridade e perfis sociais, então a percepção acaba sendo de que quem deve exercer cargos de liderança no Brasil, e isso acaba sendo um reflexo da estrutura de preconceito racial que nós temos.
3: No recorte entre brancos e pardos, também vimos uma desproporção chamativa no Senado. Entre os 54 senadores eleitos no último domingo, 38 se declaram brancos ou brancas e 16 pardos ou pardas. O censo de 2022 do IBGE estima no Brasil 43% de brancos e 45% de pardos. Agência Rádio Web, produção e reportagem, Breno Zonta.
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0: Fala comigo aqui no Alcance, você mandando a sua mensagem, você participando, você falando comigo. Meu amigo João Batista, aqui, ó, nem fala de Corinthians, viu? Ele mandou um PQP aqui que eu não posso falar o que, que significa PQP. Você que está aí, nesse momento, você sabe o que significa. Deixa quieto. Ele mandou, tu quer ouvir a música Lembrança Boa do Pedro e Benício? Manda para o pessoal da Casita Quase Tudo, Casita Construções, e para o pessoal da Metalúrgica Metal Nobre. Ai, ai, ai. Meu Deus do céu. Ó, meu amigo Nilson Machado ligado com a gente, ó, mano, só correria. Toca aí, ó, música do Coração Partido para a esposa Paula com Menos é Mais. Beleza? Show de bola. Falou que tá na correria. Meu amigo Alceu, manda fala comigo.
1: Bom dia, Fabiano.
0: Opa.
1: Só alegria?
0: Só alegria.
1: Bacana. Toca bom pra nós, Fabiano. Meu Deus, com Evaldo Braga. Manda pro Zezé, manda pro Chechel, manda pro Joãozinho. Manda pro Tamiro também.
0: Ah.
1: E pra todos aí. Um abraço a todos. Tchau.
0: Tamo junto, meu amigo. Obrigado, Alceu. Obrigado pela sua participação. Quem também quer ouvir música aqui, ó. A Márcia do Bairro do Ginásio quer ouvir a música da Rosana. Opa, aí sim, hein? Vamos relembrar aqui, ó. Rosana, vamos ver. A música. Ah, vamos lá, O Amor e o Poder, né? Vamos relembrar O Amor e o Poder da Rosana aqui no Alcance. Tem mais mensagem, tem mais áudio, tem mais. Fala comigo!
2: Tati Fabiano, aqui é o Adrian do Patrimônio.
0: Fala, Adrian.
2: Queria ouvir a música do Michael Jackson, Billie Jean.
0: Ó. Oh.
2: Pra mandar pra minha mãe, Geise, e pro meu pai, Adriano.
0: Ah, Michael Jackson, olha só, rapaz. Valeu, Adrian. Obrigado pela sua participação. Tamo junto. Vamos ouvir o Michael Jackson, sim, com certeza. Mais mensagem, a Verinha também ligada com a gente, mandou aquele boa tarde. Quem mais? A Elisângela Leandro também ligadinha com a gente na 104,9. Manda sua mensagem, participe.

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8: Alcance FM, 3:37.

0: Essa é a sua 104,9, 3h37. Você vai mandando as mensagens, participando com a gente. Cadê aqui, ó? Mariana ligada com a gente, mandando aquele boa tarde, Fabiano. Gostaria de ouvir a música da Vanessa da Mato. Ela colocou Banho de Chuva, mas a música é Ai, Ai, Ai, Ai, Ai. Manda para o esposo, Jardel, para os filhos e todos que estão ligados com a gente. Valeu, Mariana. Obrigado, tá? Tem mais mensagem também aqui da Elisângela Leandro, mandou aquele fala comigo, Fabiano. Tem o Rodrigo também ligado com a gente, mandou um áudio, fala comigo.
1: Boa tarde, Fabiano, tudo bem?
0: Você tá bom?
1: Aqui é o Rodrigo do Ginásio.
0: Fala, Rodrigo.
1: Se tiver jeito, toca pra nós, Kleber Clay, aquela boa.
0: Opa.
1: Tá beleza? Aqui tá top o programa aí, parabéns, hein? Tchauzinho, bom final de semana pra você.
0: Tamo junto, valeu, Rodrigo, obrigado pela sua participação, meu amigo. Tem a Ana Paula também ligada com a gente, que ouviu o som do MC Marcinho, Sonhos oferece para o esposo Nilcinho, muito bem. Luana também tá ligada com a gente, que ouviu a música Recomeçar com Jorge Matheus. Valeu, Luana, obrigado pela sua participação, minha amiga. O André também ligado com a gente, mandou aquele boa tarde, manda aí, ó, a música do Jack Malone. Fica a sua escolha, beleza, tamo junto. Natan Condé também ligado com a gente, mandando aquele boa tarde, quer participar do sorteio. A agência falou assim, não esquece da minha música não, do Alemão do Forró. Deixa oferecendo pro esposo, tá legal. Valeu, Geise, obrigado, tá? Pra toda a família. A Deise também ligada com a gente, quer ouvir o som do Lucas Uco, Heaven. Só pra curtir, beleza. E a Luzia também ligada com a gente, mandando aquele boa tarde. A música Pertinho de Você, de Elisângela. Manda para todos os ouvintes e aniversariantes de hoje. Bora de música? Bora de música. Aqui no Alcance, manda sua mensagem, participe e fala comigo.
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22: 4 e 5.
23: Depois de mais alguns dias com chuvas, o Rio Grande do Sul voltará a ter um dia de sol a partir deste sábado. Porém, a frente fria responsável pelas chuvas em território gaúcho, não deixará de atuar no Brasil. Meteorologista da TempoK, Nadja Marinho, aponta que essa frente fria deve avançar para as demais regiões brasileiras, já a partir de sábado, levando alertas a alguns estados brasileiros.
0: Neste sábado, uma frente fria avança pela região sul com chuva em Santa Catarina e no Paraná. Por outro lado, o tempo finalmente começa a melhorar no Rio Grande do Sul a partir da tarde. Atenção especial para o sudeste. Com o avanço dessa frente fria, o tempo muda e chove em São Paulo, no Rio de Janeiro e no sul de Minas Gerais. Há risco de tempestades com muitos raios e não se descarta a queda de granizo e rajadas de ventos fortes, mas pontuais.
23: As condições para chuvas intensas se estendem para outras regiões, com atenção para o norte, como destaca Marinho.
0: Na região norte, o combo de calor e alta umidade provoca nuvens carregadas e pancadas isoladas de chuva entre a tarde e a noite em Rondônia, Acre, Amazonas e Roraima.
23: Mas nem todo o país terá apenas chuvas durante o sábado. Em parte do norte e em todo o nordeste, o alerta é justamente para o cenário oposto. A previsão, segundo Marinho, é de calor e baixa umidade ao longo do sábado.
0: Enquanto isso, nos demais estados do norte e no sertão do nordeste, o cenário é de sol forte, calorão e tempo muito seco. A umidade do ar pode cair para menos de 30%.
23: Já no domingo, a previsão segue de calor intenso para a região central do Brasil, desta vez. Chuvas também devem acontecer em outras partes do Brasil, como explica Marinho.
0: No domingo, a chuva persiste sobre Santa Catarina, Paraná e também no Sudeste, agora reforçada por um ciclone na costa sul do país. Esse sistema traz um alívio do calor, baixando as temperaturas no sul de Mato Grosso do Sul e em toda a faixa leste do Sudeste. No centro-oeste e no norte, o tempo quente e úmido continua gerando pancadas de chuva entre a tarde e a noite. Na contramão da chuva, o centro-norte de Goiás, Distrito Federal, norte de Minas Gerais e a região nordeste seguem sob o domínio do tempo seco e do calorão.
23: O alerta para moradores de áreas mais quentes e secas é que nestes dias se consuma muita água e se evite praticar atividades ao ar livre. Já nas regiões com risco de chuvas e tempestades, a Defesa Civil tem emitido alertas para os locais onde há maior chance de condições climáticas severas. Grupo Rádio Web 25 anos, áudio que amplifica conexões. Produção e reportagem, Eduardo Amaral.
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25: Tem um detalhe também que eu falei da participação, gente. Tem o sorteio, né? Tem o sorteio que eu vou fazer. São dois sorteios, tá? Hoje, beleza? Meu amigo João Batista Corintiano tá aqui com a... Ó, oh, não, o João Batista aqui, oh, esse é o flamenguista. Só alegria, meu garoto. Tchutchu! Ah, esse é o cara, hein? Lá em Volta Redonda. Valeu, valeu, Joãozinho. Tem mais mensagem aqui, ó. Ah, aqui, ó. Minha amiga Adriana Ribeiro ligada com a gente, falou, ó. Tá querendo ouvir a música do Panda, te seguro, vou tocar a música. Falou em casa, sextou, aí sim, ó, deixa eu ver. Aí sim, hein? Beleza, valeu minha amiga Adriana, tamo junto. Lembrando que eu também vou sortear hoje um conjunto do evento que vai ter, ó. Cadê aqui? Deixa eu achar a mensagem aqui. Eu acabei... Ah, tá, não, é aqui mensagem 24 horas, rapaz. Vai ter o evento, né, do nosso amigo Nilcinho. Gente, então aproveita, participa, tá? Eu vou estar sorteando também um conjunto aqui, tá? Quem tiver vai ganhar um conjunto para participar do encontro da resenha das antigas, que vai ser nesse domingo lá no Galpão da Magrama, beleza? Show de bola? Então vamos lá, mas primeiro vamos com música aqui no alcance. Vamos de música, Edson Hudson aqui para você.

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10: 4:37.

Domingo aqui no Alcance, agora 4h38, tá na hora, gente, tá na hora de ir embora, né? Como diria o Teletubbies, tá na hora de dizer tchau, tchau! Mas antes de ir embora, vou fazer o sorteio. Eu tava esquecendo de falar, né, da oitava resenha do pessoal das antigas, que vai ter neste domingo, que nós vamos fazer o sorteio também, tá? Então, fica ligado, vão ter esse sorteio da resenha das antigas, que vai acontecer, deixa eu ver se cadê o nosso amigo, o Nilcinho aqui, só pra mim dar alguns dados aqui desse, aqui ó, a oitava edição da resenha das antigas, com o DJ Celinho, aí vão estar sorteando um conjunto, e é o open cooler, tá gente, você vai ter almoço, vai ter churrasco, se você quiser levar a sua cerveja, você leva a sua cerveja e toma a sua cerveja à vontade, tá? Se você não quiser levar cerveja, aí você paga cenzão pra tomar chope, beleza? Show de bola. Então é nesse domingo, a partir das 13 horas, na Magrama. É, lembrando que ingressos limitados, tá, gente? Pra esse evento. Então vamos ver quem é que vai ganhar já o brinde da resenha das antigas. Eu vou mandar o contato pro nosso amigo Nilcinho pra você pegar o seu convite. Vamos lá, primeiro então o sorteio das antigas. Bora lá! Agora 4h39, agora o relógio vai dar aquela virada, 4h40 aqui no alcance. Pum, pum, pum. Muito bem. Sacanagem, o cara que me pediu aqui a música, ele até brincou assim comigo assim, ó. Sextou, Fabiano, boa tarde. Ele falou assim: vou economizar o seu inglês. Gostaria de ouvir a música do Guns N' Roses. Aí, bem-vindo à selva. Quem ganhou o conjunto foi o Cadu. Valeu, Cadu, vou entrar em contato com você pra você pegar o seu brinde com o Nilcinho, tá? Vamos ver quem vai levar pra casa agora o brinde do açaí. Vamos lá. Pum. Muito bem. Olha só, gente, que legal, hein? Que legal. Pessoa que participou comigo, deixa eu ver aqui, olha só, vamos falar aqui, ó. Uhum. Ganhou brinde recente. Mandou assim, ó. Manda a música Flash. É a Laísa ganhou um brinde recente aqui. Valeu, Laísa, obrigado, tá? Obrigado pela sua participação. Eu falo.

0: O pessoal tem que mandar mensagem. Mandou mensagem participando, está valendo, está concorrendo, tá bom? Muito obrigado, então, Cadu e a Laís, anotei aqui, daqui a pouco vou entrar em contato com vocês para vocês pegarem brindes, os seus brindes, tá bom? Vou ficando por aqui. Segunda-feira é feriado, então isso quer dizer que na terça-feira eu tô de volta com a nossa programação. Então, que você tenha um final de semana maravilhoso, aproveite bem seu final de semana prolongado. Terça-feira nos encontramos aqui a partir de 1 da tarde. Hoje não é relax não, cara. O relax é de segunda a quinta-feira, tem relax. Aqui o final de tarde é pra agitar, porque é sexta-feira, meu filho. E vamos ao som do Bruno Mars. Um grande abraço, um ótimo final de semana pra você. Até a terça.
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0: Louvado seja o nosso Senhor Jesus Cristo.
1: Para sempre seja louvado.
0: Em nome do Pai, do Filho e do Espírito Santo.
1: Amém.
0: O anjo do Senhor anunciou a Maria.
1: E ela concebeu do Espírito Santo.
2: Ave Maria, cheia de graça, o Senhor é convosco. Bendita sois vós entre as mulheres.
1: E bendito é o fruto do vosso ventre, Jesus.
3: Santa Maria, Mãe de Deus, rogai por nós, pecadores, agora e na hora de nossa morte. Amém.
0: Eis aqui a serva do Senhor.
1: Faça-se em mim segundo a vossa palavra. Ave Maria, cheia de graça, o Senhor é convosco. Bendita sois vós entre as mulheres, e bendito é o fruto do vosso ventre, Jesus.
3: Santa Maria, Mãe de Deus, rogai por nós, pecadores, agora e na hora de nossa morte. Amém.
0: E o Verbo se fez carne
1: e habitou entre nós. Ave Maria, cheia de graça, o Senhor é convosco. Bendita sois vós entre as mulheres, e bendito é o fruto do vosso ventre, Jesus.
3: Santa Maria, Mãe de Deus, rogai por nós, pecadores, agora e na hora de nossa morte. Amém.
0: Rogai por nós, Santa Mãe de Deus,
1: para que sejamos dignos das promessas de Cristo.
0: Oremos. Infundi, Senhor, vos rogamos, a vossa graça em nossos corações, para que nós que conhecemos pela anunciação do anjo a encarnação de Jesus Cristo, vosso Filho, por sua paixão e morte na cruz, cheguemos à glória da ressurreição. Pelo mesmo Cristo nosso Senhor.
1: Amém.
0: Rezemos a São José.
1: Glorioso São José, a quem foi dado o poder de tornar possíveis as coisas humanamente impossíveis, vinde em nosso auxílio nas dificuldades da vida. Tomai sob a vossa proteção nossos pedidos e orações.

0: nossa proteção está no nome do Senhor,
1: que fez o céu e a terra.
0: O Senhor esteja convosco.
1: Ele está no meio de nós.
0: Que o Deus Todo-Poderoso abençoe cada um de nós, as nossas famílias. Em nome do Pai, do Filho e do Espírito Santo.

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0: 6h55.
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0: Boa noite. 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

0: Jefferson Moraes, Matheus e Cauã.
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2: Oi, me responde. Você tá aí? O que que tá acontecendo?

0: Oi. Tchau. Fica com Deus. Ó.
1: 7h42.
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0: Está no ar a Voz do Brasil. As notícias do governo federal que movimentaram o país no dia de hoje.
1: Olá, boa noite.
2: Boa noite para você que nos acompanha em todo o país.
1: Sexta-feira, 9 de outubro de 2026.
2: Vamos aos destaques do dia.
1: Preço dos combustíveis.
2: Impostos federais sobre a gasolina são zerados por 30 dias e desoneração do etanol é prorrogada.
1: Medidas incluem subvenção ao óleo diesel e fiscalização contínua. Thaís de Araújo.
3: Com a decisão, fica zerada por 30 dias a cobrança dos impostos PIS, COFINS e CID sobre a importação e a comercialização de gasolina.
2: Santuário de Aparecida espera mais de 500 mil fiéis nas celebrações da Padroeira do Brasil.
1: Movimentação de peregrinos e visitantes deve injetar mais de 3 bilhões e meio de reais na economia.
2: E a Polícia Rodoviária Federal intensifica a fiscalização nas rodovias. Luciana Colares de Holanda.
4: Os corredores rodoviários de São Paulo e do Pará ganham atenção especial em direção ao Santuário Nacional de Aparecida e ao Círio de Nazaré.
1: Segunda-feira é Dia das Crianças. E quem vai comprar presente de última hora deve ficar atento.
2: E Metro alerta para cuidados na escolha dos brinquedos. Márcia Fernandes.
5: Segundo o Inmetro, um dos cuidados importantes é observar o selo que indica se o presente corresponde à idade da criança. É preciso observar também se há peças pequenas ou produtos tóxicos na composição.
1: Hoje na apresentação da Voz do Brasil, Luciano Seixas e Mariana Júnior.
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1: Na próxima segunda-feira é dia de Nossa Senhora Aparecida, padroeira do Brasil.
2: E a Polícia Rodoviária Federal já está nas rodovias com operações de fiscalização e orientação aos condutores.
1: Com atenção especial para as estradas do interior de São Paulo, onde acontecem romarias em homenagem à Nossa Senhora Aparecida.
2: E também no estado do Pará, com as celebrações do Círio de Nazaré.
1: Com a movimentação, haverá reforço de policiamento para prevenir acidentes graves e aumento da criminalidade.
4: Todas as rodovias federais do país terão reforço na fiscalização entre 9 e 12 de outubro. E os corredores rodoviários de São Paulo e do Pará ganham atenção especial por causa da grande mobilização em direção ao Santuário Nacional de Aparecida e ao Círio de Nazaré. A Polícia Rodoviária Federal vai ampliar o policiamento nos dois estados com emprego de policiais de diferentes regiões, que vão atuar na fiscalização de trânsito com foco no controle de velocidade e nas condutas que possam aumentar os riscos de acidentes. E a PRF faz recomendações aos romeiros e motoristas, como detalha Natália Guimarães, da